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5: Um incêndio ocorrido na madrugada deste domingo deixou sem casa um casal e o filho no concelho de Ponte Sora, depois da habitação onde viviam ter ficado totalmente inutilizada. De acordo com o Comando Subregional de Emergência e Proteção Civil do Alto Alentejo, o alerta para o fogo foi recebido às 5h26 numa casa situada na Rua Senhor das Almas, em Galveias. A mesma fonte adiantou que os desalojados são uma mulher de 55 anos e um homem de 48 e o filho de ambos, um jovem de 19 anos. A família vai ser realojada pelo Serviço Municipal de Proteção Civil. As operações de socorro envolveram 16 operacionais, bombeiros e GNR, auxiliados

0: por 7 viaturas. O Instituto Português do Mar e da Atmosfera decidiu prolongar até às 23 horas desta segunda-feira o aviso vermelho no Alto Alentejo, devido à persistência de valores extremamente elevados, quer da máxima, quer da mínima. De acordo com o IPMA, esta segunda-feira, no Alto Alentejo, as temperaturas elevadas não vão dar tréguas. Aliás, em alguns concelhos, como é o caso de Porto Alegre, as máximas vão subir, esperando-se 41 graus contra os 40 graus deste domingo. A partir das 23 horas de segunda-feira, o aviso meteorológico desce para laranja, permanecendo ativo pelo menos até às 9 horas da manhã de quarta-feira. Dar a conhecer e defender a arte e transformar Porto Alegre num ponto de encontro e referência no panorama nacional de artistas é o objetivo do Festival das Artes, que cumpriu sábado a sua primeira edição. O Jardim da Corredora foi o palco escolhido para acolher as mais de 80 bancas com trabalhos de pintura, escultura, cerâmica, fotografia, joalharia, artesanato e audiovisuais. Em declarações à Rádio Porto Alegre, Aurélio Bentes Bravo, presidente do Ateliê das Artes, promotor do evento, lembrou que após 5 edições do chamado Mercadinho das Artes foi possível evoluir para um festival, o que demonstra a vitalidade dos artistas da região e o potencial do evento.
1: Tínhamos até a ambição de ter aqui até da raia aqui à volta, da raia espanhola, mas não tivemos este ano ainda essa correspondência, embora houvesse contactos. Mas neste momento o que temos é do distrito, temos Estrabões, como disse, fora do distrito, e do distrito é Sozelo, Gavião, Nisa, Crato, São Bento do Cortiço, acho que já pertence também ao Estrabões, também já é Estrabões. Portanto, já é aqui uma variedade de locais já que trazemos.
2: E o grande objetivo é dar aqui um novo e um diferente impulso às várias formas de arte?
1: Sim, o objetivo da associação é justamente dar a conhecer e defender a arte e os artistas da nossa terra. E nesse sentido é que estamos a conseguir, penso eu, com estes eventos. Começámos pelos mercadinhos, já 5 edições, e este é já um pouco mais ambicioso, é um festival que é para tentarmos fazer disto uma marca também, uma marca de Porto Alegre. À semelhança, pelo menos a ambição é essa, à semelhança da Feira da Doçaria ou da Baja, queremos ter um dia um sítio, Porto Alegre, ser o sítio onde os artistas se reúnem a mostrar as suas artes. É essa a ambição.
0: Já o vice-presidente da Câmara de Porto Alegre, Rui Perestrelo, disse reconhecer o trabalho do Ateliê das Artes e o crescimento de um evento que considera pode vir a ser estruturante para o Conselho.
3: Este evento começou de uma forma muito simples, com poucos expositores, e ano a ano tem vindo a ganhar uma dimensão cada vez maior, e aqui estamos com cerca de 80 expositores, o que reflete também de alguma forma o trabalho feito por esta direção e pelo Ateliê de Artes Plásticas de Porto Alegre, e o município reconhece que é um evento, ainda não é um evento estruturante para o Conselho, mas pode vir a sê-lo, e realmente é com este tipo de eventos e com este tipo de iniciativas que o município se congratula e que também vê aqui potencial, como acabou de referir, para poder, ano após ano, ficar eventualmente marcado num calendário, numa agenda cultural, não só do Conselho de Porto Alegre, mas do Alentejo, ou até a nível nacional também.
0: O Festival das Artes decorreu sábado, das 10 da manhã às 22 horas, no Jardim da Corredora, no centro da cidade de Porto Alegre. A empresa Águas do Alto Alentejo anunciou que será a primeira entidade gestora de sistemas de abastecimento de água em Portugal a desenvolver e operacionalizar o conceito de benefícios volumétricos da água e a futura geração de créditos hídricos por eficiência hídrica. Através da plataforma Aqua Mais e da aplicação de metodologias internacionais de referência, a empresa pretende quantificar cientificamente a água preservada através da redução da água não faturada, criando as condições para a futura geração de créditos hídricos. O objetivo, segundo o diretor-geral da Águas do Alto Alentejo, Rui Soças, passa por reconhecer o valor ambiental da eficiência operacional.

0: nacional e posicionar o Alto Alentejo como um território de referência na inovação aplicada à gestão sustentável dos recursos hídricos.
1: Nós vamos lançar, como sendo a primeira empresa, a entidade gestora em Portugal, devido a este processo drástico que estamos a fazer de redução de água não faturada, lançar os créditos hídricos, ou seja, como há os créditos de carbono, os créditos hídricos. Para quê? Para que empresas que tenham muito consumo de água possam poder fazer e minimizar a sua pegada hídrica. É este o contexto, estar na vanguarda, é o contexto que nós estamos a querer pôr concretamente nas águas do Alto Alentejo, com passos firmes, seguros e que as populações sintam que há uma diferenciação da gestão municipal antiga para a nossa gestão. É eficiência, o nosso foco. Temos problemas, como é óbvio, os fundos são o que são, viram na apresentação, estão esgotados. Nós, ao dia de hoje, temos 5 milhões e meio em fundos naqueles que foram apresentados e estamos à espera dessas aprovações. De todas as maneiras, nós vamos continuar a trabalhar para que as populações, e é essa a nossa missão, servir as populações dos 10 municípios e, obviamente, ser pioneiro na gestão da água em Portugal.
0: Ora, este anúncio marcou a terceira edição da Conferência Anual de Águas do Alto Alentejo, que reuniu em Sozel responsáveis institucionais, especialistas, investigadores e representantes do setor da água para debater os desafios da sustentabilidade, da adaptação às alterações climáticas e da economia circular. Na sessão de abertura, o presidente do Conselho de Administração de Águas do Alto Alentejo, Rosério Alves, assinalou os 4 anos de atividade da empresa, destacando o percurso desenvolvido desde a criação da entidade pelos 10 municípios acionistas. Rosério Alves sublinhou que a empresa investiu mais de 10 milhões de euros desde o início da sua atividade, captando simultaneamente mais de 8 milhões de euros de fundos comunitários destinados à modernização das infraestruturas, inovação tecnológica e melhoria contínua do serviço prestado às populações. Entre os principais indicadores apresentados durante a conferência, destaca-se a redução de 18% da água não faturada desde 2022.
2: Ao longo destes 4 anos investimos bastante, investimos já 10 milhões de euros e conseguimos captar mais de 8 milhões de euros em fundos comunitários. E a empresa gera atualmente 598 quilómetros de rede de águas residuais. É precisamente aqui que encontramos uma das áreas mais importantes do nosso trabalho, garantir que toda a água tratada chegue ao destino de forma eficiente. E sempre que isso não acontece, é porque estamos perante perdas provocadas por fugas ou utilizações ilícitas. Conseguimos reduzir 18% a água não faturada e queremos melhorar estes números. E com isso evitamos a aquisição de cerca de 400 mil metros cúbicos de água, ou seja, 80 milhões de garrafões de 5 litros. Mas há outro dado que importa sublinhar. Nos últimos 3 anos as tarifas foram atualizadas apenas uma vez. Isto é um tema sempre sensível, mas é óbvio que atualmente um metro cúbico de água que custa apenas no nosso sistema 64 cêntimos é um valor muito inferior a um simples café atualmente e muito inferior ao custo que significa a água chegar a cada uma das nossas torneiras. Portanto, é evidente que este valor vai ter que ser atualizado muito rapidamente, este é um desafio para todos.
0: Ora, durante a conferência na Biblioteca Municipal de Sozel foram debatidos temas como o financiamento para a sustentabilidade, a eficiência hídrica, a gestão da seca, a produção de biometano enquanto exemplo de economia circular e os desafios futuros da gestão da água. A Associação Nacional de Treinadores de Futebol defende a introdução de um curso de pré-nível para a formação de agentes desportivos capazes de desenvolver capacidades motoras, sociais e cognitivas em crianças até aos 11 anos. Henrique Calisto, presidente da Associação Nacional de Treinadores de Futebol, é categórico ao afirmar que as crianças entre os 4 e os 11 anos não devem jogar, mas sim brincar à bola. O dirigente falava sexta-feira em Alter do Chão durante a 12ª edição da Gala do Treinador, promovida pelo Núcleo de Treinadores de Futebol do Distrito de Porto Alegre.
2: E aproveito para dizer...

0: o que é que nós estamos a fazer no, em termos de alteração do nosso percurso formativo. Tentamos fazer, e penso que vai ser conseguido, um curso, um pré-nível de 50 horas, onde nós vamos formar agentes desportivos para estar com as crianças até aos 11 anos. Com formas lúdicas, onde eles tenham um desenvolvimento em termos motores, sociais, cognitivos, e não ser treinadas para jogar futebol. O futebol aparece depois. Nós temos que arranjar que eles tenham mobilidade, que tenham essas capacidades fundamentais, capacidades motoras fundamentais, que se desenvolvem nestas idades e depois não se desenvolvem mais. E, portanto, o futebol hoje, nós temos que encarar este fenómeno cada vez de uma forma muito mais de ir ao encontro das necessidades. Nós estamos a defender isto perante a Federação. Estou em crer que vai ser criado e, portanto, nós, então, se não falarmos agora nos outros escalões de formação, o treinador deixou de ser aquele carola, continuando a ter a paixão, porque eu acho que treinar formação sem paixão e sem amor, quem não ama crianças não pode ser treinador, quem não ama a juventude não pode ser treinador destes escalões, obviamente. Nós hoje somos os moduladores dos jovens de Portugal.
1: Manuel Baleizão, o presidente do Núcleo de Treinadores de Futebol do Distrito de Porto Alegre, também frisou que hoje em dia os adultos querem repercutir o futebol sénior na formação, dois mundos que considera totalmente dispares. Sobre a atividade do Núcleo, Emanuel Baleizão congratulou-se com os mais de 120 associados e confessou que os principais desafios são a captação e retenção de atletas.
2: O Núcleo de Treinadores de Futebol do Distrito de Porto Alegre tem mais de 120 associados, 18 deles são sócios honorários, são muitos sócios para aquilo que é a nossa realidade. Os principais desafios são claramente aquilo que são as dificuldades na retenção e na captação de atletas. É uma evidência, sobretudo no contexto formativo. Nós, quando falamos em competições distritais de juniores e de juvenis, é uma dificuldade enorme, sobretudo para a modalidade de futebol. São competições com campeonatos muito curtos. Em contexto sénior, é verdade que nos últimos anos temos tido essa dificuldade enorme. Na última década têm sido campeonatos também com um nível muito curto, mas eu diria que quanto mais curtos são os clubes e quanto mais curtos são as equipas, mais valorização tem que ser dada da classe, porque é muito difícil trabalhar em contextos destes e é uma dificuldade tremenda fazer equipas de futebol. E, portanto, mas eu diria que os principais desafios no futuro é os treinadores perceberem que a exigência é cada vez maior que é colocada. Não, isto hoje em dia não é só treinar jovens, é gerir jovens, é gerir encarregados de educação, é gerir tudo e mais alguma coisa, porque nós temos esse contexto de dificuldade enorme. Cada vez mais os adultos querem repercutir o futebol de séniores e o futebol de adultos na formação pelas exigências que criam, quando nós temos dois mundos totalmente dispares e, portanto, o treinador tem que ter aqui um suporte e um arcabouço tremendo. E depois é aquilo que eu te foquei, que é a dificuldade que há em captar miúdos e em captar jovens para a prática desportiva.
1: No futsal, os treinadores campeões distritais são Manuel Grosa, Marco Gonçalves e João Namorado, da União de Sozel, Francisco Santana Maia e David Vinagre, do Elétrico, Alexandre Rios, da Casa do Benfica de Porto Alegre. No futebol, Ricardo Caldeira, do Sport Clube Estrela, João Azinhais, do Monfortense, Bruno Caldeira, do Arroz de Benfica, Luís Calhau, do Elvas Sade e Luís Macedo, do Mosteirense. Já os treinadores do ano, eleitos por votação dos sócios do Núcleo de Treinadores de Futebol do Distrito de Porto Alegre, são João Namorado, dos séniores da União de Sozel, no futsal, e João Azinhais, dos iniciados sub-14 do Monfortense em futebol.
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2: O incêndio ocorrido na madrugada deste domingo deixou sem casa um casal e o filho no concelho de Ponte Sora, depois da habitação onde viviam ter ficado totalmente inutilizada. De acordo com o Comando Subregional de Emergência e Proteção Civil do Alto Alentejo, o alerta para o fogo foi recebido às 5h26 numa casa situada na Rua Senhor das Almas, em Galveias. A mesma fonte adiantou que os desalojados são uma mulher de 55 anos e um homem de 48 e o filho de ambos, um jovem de 19 anos. A família vai ser realojada pelo Serviço Municipal de Proteção Civil. As operações de socorro envolveram 16 operacionais, bombeiros e GNR, auxiliados por 7 viaturas. O Instituto Português do Mar e da Atmosfera decidiu prolongar até às 23 horas desta segunda-feira o aviso vermelho no Alto Alentejo, devido à persistência de valores extremamente elevados, quer da máxima, quer da mínima. De acordo com o IPMA, esta segunda-feira, no Alto Alentejo, as temperaturas elevadas não vão dar tréguas. Aliás, em alguns concelhos, como é o caso de Porto Alegre, as máximas vão subir, esperando-se 41 graus contra os 40 graus deste domingo. A partir das 23 horas de segunda-feira, o aviso meteorológico desce para laranja, permanecendo ativo pelo menos até às 9 horas da manhã de quarta-feira. Dar a conhecer e defender a arte e transformar Porto Alegre num ponto de encontro e referência no panorama nacional de artistas é o objetivo do Festival das Artes, que cumpriu sábado a sua primeira edição. O Jardim da Corredora foi o palco escolhido para acolher as mais de 80 bancas com trabalhos de pintura, escultura, cerâmica,

0: fotografia, joalharia, artesanato e audiovisuais. Em declarações à Rádio Porto Alegre, Aurélio Bentes Bravo, presidente do Ateliê das Artes, promotor do evento, lembrou que após 5 edições do chamado Mercadinho das Artes, foi possível evoluir para um festival, o que demonstra a vitalidade dos artistas da região e o potencial do evento.
1: Tínhamos até a ambição de ter aqui até da Raia, da Raia aqui à volta, da Raia Espanhola, mas não tivemos este ano ainda essa correspondência, embora houvesse contactos. Mas neste momento o que temos é do distrito, temos Estrabões, como disse, fora do distrito, e do distrito é Sozelo, Gavião, Nisa, Crato, São Bento do Cortiço, acho que já pertence também ao Estremoz, também já é Estremoz. Portanto, já é aqui uma variedade de locais já que trazemos.
2: E o grande objetivo é dar aqui um novo e um diferente impulso às várias formas de arte?
1: Sim, o objetivo da associação é justamente dar a conhecer e defender a arte e os artistas da nossa terra. E nesse sentido é que estamos a conseguir, penso eu, com estes eventos. Começámos pelos mercadinhos, já 5 edições, e este é já um pouco mais ambicioso, é um festival que é para tentarmos fazer disto uma marca, também uma marca de Porto Alegre. À semelhança, pelo menos a ambição é essa, à semelhança da Feira da Doçaria ou da Baja, queremos ter um dia um sítio, Porto Alegre, ser o sítio onde os artistas se reúnem a mostrar as suas artes. É essa a ambição.
0: Já o vice-presidente da Câmara de Porto Alegre, Rui Perestrelo, disse reconhecer o trabalho do Ateliê das Artes e o crescimento de um evento que considera pode vir a ser estruturante para o Conselho.
3: Este evento começou de uma forma muito simples, com poucos expositores, e ano a ano tem vindo a ganhar uma dimensão cada vez maior, e aqui estamos com cerca de 80 expositores, o que reflete também de alguma forma o trabalho feito por esta direção e pelo Ateliê de Artes Plásticas de Porto Alegre, e o município reconhece que é um evento, ainda não é um evento estruturante para o Conselho, mas pode vir a sê-lo, e realmente é com este tipo de eventos e com este tipo de iniciativas que o município se congratula e que também vê aqui potencial, como acabou de referir, para poder, ano após ano, ficar eventualmente marcado num calendário, numa agenda cultural, não só do Conselho de Porto Alegre, mas do Alentejo, ou até a nível nacional também.
0: O Festival das Artes decorreu sábado, das 10 da manhã às 22 horas, no Jardim da Corredora, no centro da cidade de Porto Alegre. A empresa Águas do Alto Alentejo anunciou que será a primeira entidade gestora de sistemas de abastecimento de água em Portugal a desenvolver e operacionalizar o conceito de benefícios volumétricos da água e a futura geração de créditos hídricos por eficiência hídrica. Através da plataforma Aqua Mais e da aplicação de metodologias internacionais de referência, a empresa pretende quantificar cientificamente a água preservada através da redução da água não faturada, criando as condições para a futura geração de créditos hídricos. O objetivo, segundo o diretor-geral da Águas do Alto Alentejo, Rui Soças, passa por reconhecer o valor ambiental da eficiência operacional e posicionar o Alto Alentejo como um território de referência na inovação aplicada à gestão sustentável dos recursos hídricos.
4: Mas vamos lançar, como sendo a primeira empresa, a entidade gestora em Portugal, devido a este processo drástico que estamos a fazer de redução de água não faturada, lançar os créditos hídricos, ou seja, como há os créditos de carbono, os créditos hídricos. Para quê? Para que empresas que tenham muito consumo de água possam poder fazer e minimizar a sua pegada hídrica. É este o contexto, estar na vanguarda, é o contexto que nós estamos a querer pôr concretamente nas Águas do Alto Alentejo, com passos firmes, seguros, e que as populações sintam que há uma diferenciação da gestão municipal antiga para a nossa gestão. É eficiência, o nosso foco. Temos problemas, como é óbvio, os fundos são o que são, viram na apresentação, estão esgotados. Nós, ao dia de hoje, temos 5 milhões e meio em fundos naqueles que foram apresentados, e estamos à espera dessas aprovações. De todas as maneiras, nós vamos

0: continuar a trabalhar para que as populações, e é essa a nossa missão, servir as populações dos 10 municípios e, obviamente, ser pioneiro na gestão da água em Portugal.
1: Ora, este anúncio marcou a terceira edição da Conferência Anual de Águas do Alto Alentejo, que reuniu em Sozel responsáveis institucionais, especialistas, investigadores e representantes do setor da água para debater os desafios da sustentabilidade, da adaptação às alterações climáticas e da economia circular. Na sessão de abertura, o presidente do Conselho de Administração de Águas do Alto Alentejo, Rosério Alves, assinalou os 4 anos de atividade da empresa, destacando o percurso desenvolvido desde a criação da entidade pelos 10 municípios acionistas. Rosério Alves sublinhou que a empresa investiu mais de 10 milhões de euros desde o início da sua atividade, captando simultaneamente mais de 8 milhões de euros de fundos comunitários destinados à modernização das infraestruturas, inovação tecnológica e melhoria contínua do serviço prestado às populações. Entre os principais indicadores apresentados durante a conferência, destaca-se a redução de 18% da água não faturada desde 2022.
2: Ao longo destes 4 anos investimos bastante, investimos já 10 milhões de euros e conseguimos captar mais de 8 milhões de euros em fundos comunitários. E a empresa gera atualmente 598 quilómetros de rede de águas residuais. É precisamente aqui que encontramos uma das áreas mais importantes do nosso trabalho, garantir que toda a água tratada chega ao destino de forma eficiente. E sempre que isso não acontece, é porque estamos perante perdas provocadas por fugas ou utilizações ilícitas. Conseguimos reduzir 18% em 18% a água não faturada e queremos melhorar estes números. E com isso evitamos a aquisição de cerca de 400 mil metros cúbicos de água, ou seja, 80 milhões de garrafões de 5 litros. Mas há outro dado que importa sublinhar. Nos últimos 3 anos as tarifas foram utilizadas apenas uma vez. Isto é um tema sempre sensível, mas é óbvio que atualmente um metro cúbico de água que custa apenas no nosso sistema 64 cêntimos é um valor muito inferior a um simples café atualmente e muito inferior ao custo que significa a água chegar a cada uma das nossas torneiras. Portanto, é evidente que este valor vai ter que ser atualizado muito rapidamente, este é um desafio para todos.
1: Ora, durante a conferência na Biblioteca Municipal de Sozel foram debatidos temas como o financiamento para a sustentabilidade, a eficiência hídrica, a gestão da seca, a produção de biometano enquanto exemplo de economia circular e os desafios futuros da gestão da água. A Associação Nacional de Treinadores de Futebol defende a introdução de um curso de pré-nível para a formação de agentes desportivos capazes de desenvolver capacidades motoras, sociais e cognitivas em crianças até aos 11 anos. Henrique Calisto, presidente da Associação Nacional de Treinadores de Futebol, é categórico ao afirmar que as crianças entre os 4 e os 11 anos não devem jogar, mas sim brincar à bola. O dirigente falava sexta-feira em Alter do Chão durante a 12ª edição da Gala do Treinador, promovida pelo Núcleo de Treinadores de Futebol do Distrito de Porto Alegre.
3: E aproveito para dizer o que é que nós estamos a fazer em termos de alteração do nosso percurso formativo. Tentamos fazer, e penso que vai ser conseguido, um curso, um pré-nível de 50 horas, onde nós vamos formar agentes desportivos para estar com as crianças até aos 11 anos. Com formas lúdicas, onde eles tenham um desenvolvimento em termos motores, sociais, cognitivos, e não ser treinadas para jogar futebol. O futebol aparece depois. Nós temos que arranjar que eles tenham mobilidade, que tenham essas capacidades fundamentais, capacidades motoras fundamentais, que se desenvolvem nestas idades e depois não se desenvolvem mais. E, portanto, o futebol hoje, nós temos que encarar este fenómeno cada vez de uma forma muito mais de ir ao encontro das necessidades. Nós estamos a defender isto perante a Federação. Estou em crer que vai ser criado e, portanto, nós, então, se não falarmos agora nos outros escalões de formação, o treinador deixou de ser aquele carola, continuando a ter a paixão, porque eu acho que treinar formação sem paixão e sem amor, quem não ama crianças não pode ser treinador, quem não ama a juventude não pode ser treinador.

0: destes escalões, obviamente, nós hoje somos os modeladores dos jovens de Portugal.
1: Manuel Baleizão, o presidente do Núcleo de Treinadores de Futebol do Distrito de Porto Alegre, também frisou que hoje em dia os adultos querem repercutir o futebol sénior na formação, dois mundos que considera totalmente dispares. Sobre a atividade do Núcleo, Manuel Baleizão congratulou-se com os mais de 120 associados e confessou que os principais desafios são a captação e retenção de atletas.
2: O Núcleo de Treinadores de Futebol do Distrito de Porto Alegre tem mais de 120 associados, 18 deles são sócios honorários, são muitos sócios para aquilo que é a nossa realidade. Os principais desafios são claramente aquilo que são as dificuldades na retenção e na captação de atletas. É uma evidência, sobretudo no contexto formativo. Nós, quando falamos em competições distritais de juniores e de juvenis, é uma dificuldade enorme, sobretudo para a modalidade de futebol. São competições com campeonatos muito curtos. Em contexto sénior, é verdade que nos últimos anos temos tido essa dificuldade enorme. Na última década têm sido campeonatos também com um nível muito curto, mas eu diria que quanto mais curtos são os clubes e quanto mais curtos são as equipas, mais valorização tem que ser dada da classe, porque é muito difícil trabalhar em contextos destes e é uma dificuldade tremenda fazer equipas de futebol. E, portanto, mas eu diria que os principais desafios no futuro é os treinadores perceberem que a exigência é cada vez maior que é colocada. Não, isto hoje em dia não é só treinar jovens, é gerir jovens, é gerir encarregados de educação, é gerir tudo e mais alguma coisa, porque nós temos esse contexto de dificuldade enorme. Cada vez mais os adultos querem repercutir o futebol de séniores e o futebol de adultos na formação pelas exigências que criam quando nós temos dois mundos totalmente dispares. E, portanto, o treinador tem que ter aqui um suporte e um arcabouço tremendo. E depois é aquilo que eu te foquei, que é a dificuldade que há em captar miúdos e em captar jovens para a prática desportiva.
1: No futsal, os treinadores campeões distritais são Manuel Grosa, Marco Gonçalves e João Namorado, da União de Sozel, Francisco Santana Maia e David Vinagre, do Elétrico, Alexandre Rios, da Casa do Benfica de Porto Alegre. No futebol, Ricardo Caldeira, do Sport Clube Estrela, João Azinhais, do Monfortense, Bruno Caldeira, do Arroz do Benfica, Luís Calhau, do Elvas Sade e Luís Macedo, do Mosteirense. Já os treinadores do ano, eleitos por votação dos sócios do Núcleo de Treinadores de Futebol do Distrito de Porto Alegre, são João Namorado, dos séniores da União de Sozel, no futsal, e João Azinhais, dos iniciados sub-14 do Monfortense em futebol.
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5: O incêndio ocorrido na madrugada deste domingo deixou sem casa um casal e o filho no concelho de Ponte Sor, depois da habitação onde viviam ter ficado totalmente inutilizada. De acordo com o Comando Subregional de Emergência e Proteção Civil do Alto Alentejo, o alerta para o fogo foi recebido às 5h26 numa casa situada na Rua Senhor das Almas, em Galveias. A mesma fonte adiantou que os desalojados são uma mulher de 55 anos e um homem de 48 e o filho de ambos, um jovem de 19 anos. A família vai ser realojada pelo Serviço Municipal de Proteção Civil. As operações de socorro envolveram 16 operacionais, bombeiros e GNR, auxiliados por 7 viaturas. O Instituto Português do Mar e da Atmosfera decidiu prolongar até às 23 horas desta segunda-feira o aviso vermelho no Alto Alentejo, devido à persistência de valores extremamente elevados, quer da máxima, quer da mínima. De acordo com o IPMA, esta segunda-feira, no Alto Alentejo, as temperaturas elevadas não vão dar tréguas. Aliás, em alguns concelhos, como é o caso de Porto Alegre, as máximas vão subir, esperando-se 41 graus contra os 40 graus deste domingo. A partir das 23 horas de segunda-feira, o aviso meteorológico desce para laranja, permanecendo ativo pelo menos até às 9 horas da manhã de quarta-feira. Dar a conhecer e defender a arte e transformar Porto Alegre num ponto de encontro e referência no panorama nacional de artistas é o objetivo do Festival das Artes, que cumpriu sábado a sua primeira edição. O Jardim da Corredora foi o palco escolhido para acolher as mais de 80 bancas com trabalhos de pintura, escultura, cerâmica, fotografia, joalharia, artesanato e audiovisuais. Em declarações à Rádio Porto Alegre, Aurélio Bentes Bravo, presidente do Ateliê das Artes, promotor do evento, lembrou que após 5 edições do chamado Mercadinho das Artes foi possível evoluir para um festival, o que demonstra a vitalidade dos artistas da região e o potencial do evento.
6: Tínhamos até a ambição de ter aqui até da Raia, da Raia aqui à volta, da Raia Espanhola, mas não tivemos este ano ainda essa correspondência, embora houvesse contactos. Mas neste momento o que temos é do distrito, temos Estrabões, como disse, fora do distrito, e do distrito é Sozelo, Gavião, Nisa, Crato, São Bento do Cortiço, acho que já pertence também ao Estrabões, também já é Estrabões. Portanto, é aqui uma variedade de locais já que trazemos.
7: E o grande objetivo é dar aqui um novo e um diferente impulso às várias formas de arte?
6: Sim, o objetivo da associação é justamente dar a conhecer e defender a arte e os artistas da nossa terra. E nesse sentido é que estamos a conseguir, penso.

0: Eu, com estes eventos, começámos pelos mercadinhos, já 5 edições, e este é já um pouco mais ambicioso, é um festival que é para tentarmos fazer disto uma marca, também uma marca de Porto Alegre. À semelhança, pelo menos a ambição é essa, à semelhança da Feira da Doçaria ou da Baja, queremos ter um dia um sítio, Porto Alegre, ser o sítio onde os artistas se reúnem a mostrar as suas artes. É essa a ambição.
1: Já o vice-presidente da Câmara de Porto Alegre, Rui Perestrelo, disse reconhecer o trabalho do Ateliê das Artes e o crescimento de um evento que considera pode vir a ser estruturante para o Conselho.
2: Este evento começou de uma forma muito simples, com poucos expositores, e ano a ano tem vindo a ganhar uma dimensão cada vez maior, e aqui estamos com cerca de 80 expositores, o que reflete também de alguma forma o trabalho feito por esta direção e pelo Ateliê de Artes Plásticas de Porto Alegre, e o município reconhece que é um evento, ainda não é um evento estruturante para o Conselho, mas pode vir a sê-lo, e realmente é com este tipo de eventos e com este tipo de iniciativas que o município se congratula e que também vê aqui potencial, como acabou de referir, para poder, ano após ano, ficar eventualmente marcado num calendário, numa agenda cultural, não só do Conselho de Porto Alegre, mas do Alentejo, ou até a nível nacional também.
1: O Festival das Artes decorreu sábado, das 10 da manhã às 22 horas, no Jardim da Corredora, no centro da cidade de Porto Alegre. A empresa Águas do Alto Alentejo anunciou que será a primeira entidade gestora de sistemas de abastecimento de água em Portugal a desenvolver e operacionalizar o conceito de benefícios volumétricos da água e a futura geração de créditos hídricos por eficiência hídrica. Através da plataforma Aqua Mais e da aplicação de metodologias internacionais de referência, a empresa pretende quantificar cientificamente a água preservada através da redução da água não faturada, criando as condições para a futura geração de créditos hídricos. O objetivo, segundo o diretor-geral da Águas do Alto Alentejo, Rui Soças, passa por reconhecer o valor ambiental da eficiência operacional e posicionar o Alto Alentejo como um território de referência na inovação aplicada à gestão sustentável dos recursos hídricos.
3: Nós vamos lançar, como sendo a primeira empresa, a entidade gestora em Portugal, devido a este processo drástico que estamos a fazer de redução de água não faturada, lançar os créditos hídricos, ou seja, como há os créditos de carbono, os créditos hídricos. Para quê? Para que empresas que tenham muito consumo de água possam poder fazer e minimizar a sua pegada hídrica. É este o contexto, estar na vanguarda, é o contexto que nós estamos a querer pôr concretamente nas Águas do Alto Alentejo, com passos firmes, seguros, e que as populações sintam que há uma diferenciação da gestão municipal antiga para a nossa gestão. É eficiência, o nosso foco. Temos problemas, como é óbvio, os fundos são o que são, viram na apresentação, estão esgotados. Nós, ao dia de hoje, temos 5 milhões e meio em fundos naqueles que foram apresentados, e estamos à espera dessas aprovações. De todas as maneiras, nós vamos continuar a trabalhar para que as populações, e é essa a nossa missão, servir as populações dos 10 municípios e, obviamente, ser pioneiro na gestão da água em Portugal.
1: Ora, este anúncio marcou a terceira edição da Conferência Anual de Águas do Alto Alentejo, que reuniu em Sozel responsáveis institucionais, especialistas, investigadores e representantes do setor da água para debater os desafios da sustentabilidade, da adaptação às alterações climáticas e da economia circular. Na sessão de abertura, o presidente do Conselho de Administração de Águas do Alto Alentejo, Rosério Alves, assinalou os 4 anos de atividade da empresa, destacando o percurso desenvolvido desde a criação da entidade pelos 10 municípios acionistas. Rogério Alves sublinhou que a empresa investiu mais de 10 milhões de euros desde o início da sua atividade, captando simultaneamente mais de 8 milhões de euros de fundos comunitários destinados à modernização das infraestruturas, inovação tecnológica,

0: Assim que a melhoria contínua do serviço prestado às populações. Entre os principais indicadores apresentados durante a conferência, destaca-se a redução de 18% da água não faturada desde 2022.
1: Ao longo destes 4 anos investimos bastante, investimos já 10 milhões de euros e conseguimos captar mais de 8 milhões de euros em fundos comunitários e a empresa gera atualmente 598 quilómetros de rede de águas residuais. É precisamente aqui que encontramos uma das áreas mais importantes do nosso trabalho, garantir que toda a água tratada chega ao destino de forma eficiente e sempre que isso não acontece é porque estamos perante perdas provocadas por fugas ou utilizações ilícitas. Conseguimos reduzir 18% em 18% a água não faturada e queremos melhorar estes números. E com isso evitamos a aquisição de cerca de 400 mil metros cúbicos de água, ou seja, 80 milhões de garrafões de 5 litros. Mas há outro dado que importa sublinhar. Nos últimos 3 anos as tarifas foram atualizadas apenas uma vez. Isto é um tema sempre sensível, mas é óbvio que atualmente um metro cúbico de água que custa apenas no nosso sistema 64 cêntimos é um valor muito inferior a um simples café atualmente e muito inferior ao custo que significa a água chegar a cada uma das nossas torneiras. Portanto, é evidente que este valor vai ter que ser atualizado muito rapidamente, este é um desafio para todos.
0: Ora, durante a conferência na Biblioteca Municipal de Sozel foram debatidos temas como o financiamento para a sustentabilidade, a eficiência hídrica, a gestão da seca, a produção de biometano enquanto exemplo de economia circular e os desafios futuros da gestão da água. A Associação Nacional de Treinadores de Futebol defende a introdução de um curso de pré-nível para formação de agentes desportivos capazes de desenvolver capacidades motoras, sociais e cognitivas em crianças até aos 11 anos. Henrique Calisto, presidente da Associação Nacional de Treinadores de Futebol, é categórico ao afirmar que as crianças entre os 4 e os 11 anos não devem jogar, mas sim brincar à bola. O dirigente falava sexta-feira em Alter do São durante a 12ª edição da Gala do Treinador, promovida pelo Núcleo de Treinadores de Futebol do Distrito de Porto Alegre.
2: E aproveito para dizer o que é que nós estamos a fazer em termos de alteração do nosso percurso formativo. Tentamos fazer, e penso que vai ser conseguido, um curso, um pré-nível de 50 horas, onde nós vamos formar agentes desportivos para estar com as crianças até aos 11 anos. Com formas lúdicas, onde eles tenham um desenvolvimento em termos motores, sociais, cognitivos, e não ser treinadas para jogar futebol. O futebol aparece depois. Nós temos que arranjar que eles tenham mobilidade, que tenham essas capacidades fundamentais, capacidades motoras fundamentais, que se desenvolvem nestas idades e depois não se desenvolvem mais. E, portanto, o futebol hoje, nós temos que encarar este fenómeno cada vez de uma forma muito mais de ir ao encontro das necessidades. Nós estamos a defender isto perante a Federação. Estou em crer que vai ser criado e, portanto, nós, então, se não falarmos agora nos outros escalões de formação, o treinador deixou de ser aquele carola, continuando a ter a paixão, porque eu acho que treinar formação sem paixão e sem amor, quem não ama crianças não pode ser treinador, quem não ama juventude não pode ser treinador destes escalões, obviamente. Nós hoje somos os moduladores dos jovens de Portugal.
0: Manuel Baleizão, o presidente do Núcleo de Treinadores de Futebol do Distrito de Porto Alegre, também frisou que hoje em dia os adultos querem repercutir o futebol sénior na formação, dois mundos que considera totalmente dispares. Sobre a atividade do Núcleo, Emanuel Baleizão congratulou-se com os mais de 120 associados e confessou que os principais desafios são a captação e retenção de atletas.
3: O Núcleo de Treinadores de Futebol do Distrito de Porto Alegre tem mais de 120 associados, 18 deles são sócios honorários, são muitos sócios para aquilo que é a nossa realidade. Os principais desafios são claramente aquilo que são as dificuldades na retenção e na captação de atletas. É uma evidência, sobretudo no contexto formativo. Nós, quando falamos em competições distritais de juniores e de juvenis, é uma dificuldade enorme, sobretudo para a modalidade de futebol. São competições com campeonatos muito curtos. Em contexto sénior, é verdade que nos últimos anos temos tido essa dificuldade enorme. Na última década têm sido campeonatos também com um nível muito curto, mas

0: Eu diria que quanto mais curto são os clubes e quanto mais curto são as equipas, mais valorização tem que ser dada da classe, porque é muito difícil trabalhar em contextos destes e é uma dificuldade tremenda fazer equipas de futebol. E, portanto, mas eu diria que os principais desafios no futuro é os treinadores perceberem que a exigência é cada vez maior, que é colocada. Não, isto hoje em dia não é só treinar jovens, é gerir jovens, é gerir encarregados de educação, é gerir tudo e mais alguma coisa, porque nós temos esse contexto de dificuldade enorme. Cada vez mais os adultos querem repercutir o futebol de séniores e o futebol de adultos na formação pelas exigências que criam quando nós temos dois mundos totalmente dispares e, portanto, o treinador tem que ter aqui um suporte e um arcabouço tremendo. E depois é aquilo que eu te foquei, que é a dificuldade que há em captar miúdos e em captar jovens para a prática desportiva.
1: No futsal, os treinadores campeões distritais são Manuel Grosa, Marco Gonçalves e João Namorado, da União de Sozel, Francisco Santana Maia e David Vinagre, do Elétrico, Alexandre Rios, da Casa do Benfica de Porto Alegre. No futebol, Ricardo Caldeira, do Sport Clube Estrela, João Azinhais, do Monfortense, Bruno Caldeira, do Arroz de Benfica, Luís Calhau, do Elvas Sade e Luís Macedo, do Mosteirense. Já os treinadores do ano, eleitos por votação dos sócios do Núcleo de Treinadores de Futebol do Distrito de Porto Alegre, são João Namorado, dos séniores da União de Sozel, no futsal, e João Azinhais, dos iniciados sub-14 do Monfortense em futebol.
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1: Ora então, viva para todos. Bom dia, eu sou a Sou Neto e trago-lhe já a seguir mais uma manhã cheia de boa disposição. E já sabe que no programa da manhã, nesta primeira parte, até bem perto das 8, pode e deve deixar no ar os seus bons dias, pois é só ligar 245-300-556. Eu conto consigo.
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1: E para esta segunda-feira, 6 de julho, segundo o Instituto Português do Mar e da Atmosfera, temos a continuação de tempo muito quente, com céu pouco nublado ou limpo, aumentando temporariamente de nubosidade nas regiões do interior durante a tarde, com possibilidade de aguaceiros e também de trovoada. Vento fraco a moderado. Quanto às máximas para hoje, 26 graus para o Porto, Castelo Branco 41, Santarém 38, Lisboa também com 38, Évora 42, Beja 41, Faro 34, Porto Alegre contou hoje uma máxima de 41 graus. Aviso vermelho, estão os distritos para o dia de hoje de Bragança, Guarda, Castelo Branco e também Porto Alegre. 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
1: Muito bem, são 7 horas 6 minutos. 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
1: E hoje, segunda-feira, 6 de julho, é dia de apoiar a nossa seleção. Muito bem, vamos então para saber quem está do outro lado da linha nesta hora. Vamos saber. Muito bom dia.
5: Bom dia, sou Neto.
1: Olá, bom dia. Como está? Bem disposta?
5: Bem disposta? Bem disposta, um bocadinho mal disposta com o calor. Não
1: está,
5: está bem disposta.
1: Muito calor, não é?
5: Ai, que horror.
1: Eu acho que é um calor sufocante, insuportável.
5: É, ainda ontem à tardinha nem podia meter a cabeça de fora. Era
1: então
5: um
1: e a noite?
5: Assim,
1: e a noite? E a noite?
5: Ai,
1: para,
5: a
1: quem
5: noite.
1: Não tem, para quem não tem ar-condicionado é horrível.
5: Não tenho.
1: Eu também não tenho. Por acaso não tenho. Mas estou a pensar em pôr, porque isto é insuportável. Quem gosta do calor, não é? Não há problema se não tiver ar-condicionado, não é?
5: Aguentam. É ou não é?
1: É ou não é? Ora, aí está. Oh, Ana, e hoje é dia de apoiar a seleção. Vamos apoiar a seleção.
5: Hoje vamos apoiar a seleção. Hoje, está claro. Hoje é
1: claro
5: Espanha, não é?
1: Hoje é com Espanha, sim. Vamos lá ver se conseguem. Vamos transmitir para a seleção energia positiva.
5: Com certeza, então.
1: Muito bem. Ana, vamos aos seus bons dias?
5: Oh, sim, senhora. Dou os meus bons dias à Rádio Porto Alegre, a todos os meus amigos, a todos os nossos ouvintes que nos estão a ouvir. E para a ação, também tenham um bom dia. E não se deixe queimar por sol.
1: Não, eu nunca me ponho ao sol.
5: Ai, que horror.
1: Deus me livre.
5: Nem na praia?
1: Só se tiver mesmo... Bem, na praia passa-se bem, não é?
5: Ah, mas na praia, eu nem na praia ao sol. Estar ali perna aberta ao sol, Deus me livre.
1: Perna aberta ao sol. Fecha as pernas. Então pronto, tem uma solução para tudo, menos para a morte, não é?
5: E,
1: olha,
5: ah, claro,
1: não há solução para a morte e para este calor sufocante, a não ser com
5: é
1: um ar-condicionado, não é?
5: É verdade. A morte não tem
1: solução, não é?
5: Não tem solução.
1: Eu
5: nunca.
1: Acho que é a única coisa que não tem solução.
5: É verdade. O resto
1: muito
5: vai-se
1: bem.
5: Andando.
1: Como?
5: O resto vai-se andando.
1: Vai-se andando, não é? E suportando. E suportando.
5: É verdade. E suportando. Ai, que raro. Eu, bem, isto é em todo lado, o mundo está virado do avesso.
1: O mundo, olha, que completamente. O mundo está...
5: Ainda bem que eu agora não tenho aulas e estou em casa, olha.
1: Pois, temos que nos resguardar deste calor, não é? Beber muita água, não é?
5: É horrível.

0: Pois,
1: mas as casas
0: há
1: também,
0: bocadinhos.
1: As casas também estão tão quentes que é insuportável.
0: É verdade.
1: Só quem passa bem é quem tem ar-condicionado. E quem tem ar-condicionado é quem gosta de muito calor.
0: Mas vocês aí têm, aí na rádio tem ar-condicionado.
1: Nós aqui, sim, senão não se conseguia trabalhar, claro. Aqui em baixo temos logo 3 ar-condicionados. Também são grandes salas, não é? Por isso.
0: Ah, pois, eu estive aí, pois agora que me estou a lembrar, tem ar-condicionado.
1: Ok, então obrigada, tudo a correr bem, volte sempre, um ótimo dia.
0: Tudo a correr bem também para si, para os todos, deseja bem, muita saúde.
1: Beijinho, muito obrigada. Muito obrigada, boa semana também. 7h10, bom dia. Já sabe que está com o programa da manhã e o telefone está ao seu interdispor, 2453-00-556. Aproveite para ligar e deixar no ar os seus bons dias. E vamos a seguir para mais uma participação. Bom dia. Bom dia.
2: Olá, bom dia.
1: Olá, bom dia ou mau dia, não é? Com tanto calor já que se faz sentir.
2: É tanto calor.
1: É tanto calor, não é?
2: Mas eu suporto melhor o calor que o frio.
1: Ah, eu não.
2: Eu não tenho ar-condicionado.
1: Eu não.
2: Eu também não. Mas tenho aqui uma ventoinha de pé alta.
1: Pois, também eu.
2: Acredita que eu não...
1: Não dá vazão.
2: Eu sinto mal com a ventoinha a trabalhar.
1: Eu também. A única solução para este calor é ar-condicionado. Isso, sem dúvida.
2: Pois, mas eu não tenho.
1: Eu também não.
2: E se calhar nem ponho. O frio, para mim, o frio não... Eu gosto mais do calor.
1: Ai, eu não gosto mais do frio. Por isso, olha, não se pode queixar do calor.
2: Pois,
1: se gosta do calor, não se pode queixar, não é, São?
2: Mas este também é um bocadinho fora do normal.
1: Sim,
2: 40 e tal graus, então isso é o quê?
1: É fora do normal. O problema não são os 40 e tais graus. O problema é a persistência dos 40 graus.
2: É
1: a persistência, não é?
2: É verdade.
1: Isto o mundo está como está.
2: Está assim,
1: é verdade. Sem dúvida.
2: É de lamentar, mas então o que devemos fazer? Quem somos nós para nessas coisas?
1: Deus é que manda. A mãe natureza, como eu costumo dizer, a mãe natureza está muito zangada com os humanos, não é?
2: É verdade.
1: É muito verdade. Muito bem, São, como gosta do calor, vamos lá então, manda o seu calor para mim. Não manda o calor que já chega. Manda os seus bons dias.
2: São, eu gosto, mas agora também acho que é demais. Espera aí.
1: Sim, mas quem gosta suporta mais. Quem não gosta do verão,
2: pois, claro,
1: do calor,
2: sim.
1: Não é? Isto é horrível. Para mim é horrível, completamente.
2: Eu tenho uma casa, um bocadinho acima desta onde eu moro, tenho uma casa que é minha. E vou lá, às vezes, fazer coisa. E o meu marido diz, não vais agora que está tanto calor. E ele é pior que o calor. E eu vou para a porta do calor, vou.
1: Deus me livre, meu Deus.
2: Evidente,
1: só se tiver
2: calor.
1: Mesmo que ir por algum motivo de força maior.
2: Não,
1: porque
2: não é
1: de resto...
2: que não tenho calor, tenho, mas suporto, vou lá.
1: Não, eu não suporto, eu não suporto, para mim é péssimo este tempo.
2: Pois.
1: Ana, peço desculpa, São, manda os seus bons dias então, vamos
2: É para
1: lá.
2: A minha prima Amália de Estremoz, para o Clareu, para a Patronilha, e é para todos os ouvintes que estão a ouvir esta magnífica rádio. Tudo bom, um beijinho para a Ação e tudo bom. E tive muito gosto em comunicar consigo. Até amanhã.
1: Um beijinho grande também, tudo a correr bem consigo e volte.
2: Obrigada,
1: sempre,
2: Ação. Tchau. Deus.
1: Muito obrigada.
2: Bom dia.
1: Ora bem, estamos com o programa da manhã, 7 horas, praticamente 13 minutos. Tenham uma excelente semana na companhia da Rádio Porto Alegre e protejas deste calor infernal. Mais uma participação em linha, bom dia.
3: Bom dia, São.
1: Olá, bom dia. Estou a falar com...
3: Com a Amália de Estremoz.
1: E como é que está a Amália? Está bem disposta?
3: Bem disposta, graças a Deus.
1: Mesmo com este calor, está bem disposta?
3: Estou bem disposta, não me faz muito mal.
1: Não? Caramba!
3: Não
1: me digam que sou só eu. Sou só eu, não? Aí para Estremoz vão estar também, olha, está à previsão.
3: Não, para Estremoz há pessoas que estão muito...
1: aí para Estremoz...
3: Tenho um amigo que até tem tonturas e tudo.
1: Pois, também eu. Aí para Estremoz está prevista também trevoada.
3: Mas eu não, olha, só liguei a ventoinha. Ontem à noite um bocadinho e ontem. Ainda não tinha ligado nada cá em casa.
1: Pois, puxa. É assim, aí para Estremoz, para hoje, para esta segunda-feira, está previsto trevoada para a tarde, está sobre aviso laranja.
3: Trevoadas é que eu não gosto.
1: Porto Alegre também e com aviso vermelho ainda.
3: Oi.
1: Isto, as mínimas aqui são as piores do país, sem dúvida, aqui no distrito de Porto Alegre. Muito bem, vamos então aos seus bons dias.
3: Também bom dia, vai já com um beijinho, se alguém

0: Fernando dos Chico, ao meu beijinho de parabéns. E vai com um beijinho para a Rosa da Ferraria, para a minha grande amiga Joaquina Jacó, para o João Maltês, para a família Margarida, com um beijinho para o João, para o professor Ribeirinho Leal, para a prima Conceição do Sabogueiro, para a prima Mendes e Emília, para o Justino, para o Alcides e para todos os amigos da minha lista, para todos os amigos que estejam na escuta, para toda a equipa da Rádio Porto Alegre, para si e para a sua família um grande beijinho, um bom dia de trabalho e até amanhã, se Deus quiser.
1: Muito obrigada, tudo a correr bem consigo, Ivon, sempre tenho uma ótima semana, Amália. Beijinho
0: obrigada,
1: grande.
0: Obrigada, igualmente. São.
1: Muito obrigada por estar aí. E hoje é dia de apoiar a seleção. Vamos a isso, são 7:15. O telefone vai continuar ao seu dispor. Já temos mais alguém em linha. Muito bom dia.
2: Olá, bom dia, São.
1: Bom dia. Olá, eu estou a falar com quem?
2: É a Gracinda Margarida, que fala da Serra Porto Alegre.
1: E como é que está a Gracinda? Está bem disposta?
2: O Eraré do bem disposta.
1: Mesmo com este calor todo?
2: Sim, São.
1: Gosta do calor?
2: Já. Não gosto, mas...
1: Como tem, se calhar...
2: Não é o calor que me tira a boa disposição, pois, era o que faltava.
1: Exatamente, claro que não, mas é insuportável ou não?
2: É insuportável, São, é sim, senhora.
1: Completamente.
2: Porque lá está o que a São diz, não é os 40 e tal graus
1: exatamente.
2: Uma vez ou outra, pronto, nós passávamos mais ou menos, só que é um dia e é outro e outro
1: exatamente.
2: E outro sucessivamente.
1: É assim. Persistência, uma coisa, é, oh, Gracinda, é assim como eu costumo dizer, uma coisa é bater o recorde de temperatura alta durante
2: sim,
1: poucos dias e outra
2: exatamente.
1: É ter muitos dias seguidos de temperaturas
2: sim,
1: elevadas,
2: sim.
1: Noites quentes,
2: é,
1: os verões cada vez, e o verão assim é cada vez mais longo, os oceanos também estão mais quentes, fenómenos
2: sim.
1: extremos mais frequentes.
2: Exatamente.
1: Isto é que é mau.
2: Pronto.
1: Não é o que, os 40 graus, não é? Toda a vida
2: claro
1: houve 40
2: não,
1: graus.
2: Claro que não.
1: Claro. Isto
2: mas
1: é que é difícil de se entender, não é?
2: Exatamente.
1: Pronto,
2: ainda
1: mas
2: é
1: eu também.
2: Difícil.
1: É assim, quer dizer, eu também não sou nenhum experto no assunto, mas vejo, ouço documentários, ouço especialistas a falar,
2: pronto,
1: claro, e tento explicar para quem quem está em negação neste momento.
2: Sim.
1: Que dizem que é verão. Claro. Ah, está calor. Pois, é verão.
2: Pois.
1: Sempre foi assim. Mentira.
2: Claro, okay. Deixa que fique na
1: bem, às vezes não vale a pena explicar o silêncio, o silêncio
2: na,
1: disto tudo.
2: A ignorância não faz mal.
1: Claro que sim, claro que sim. Não querem perceber.
2: Pois.
1: Problema deles, não é?
2: Não percebam.
1: Não percebam, porque depois, um dia mais tarde, quando isto acontecer alguma coisa, alguma catástrofe,
2: que
1: as pessoas, os cientistas e os expertos nestes assuntos estão fartos de avisar, não é?
2: É verdade.
1: E depois dizem, nunca avisaram. Pois não.
2: Pois.
1: Avisa-se
2: pois então.
1: É porque estamos a alarmar, não é?
2: Sim.
1: Quando
2: sim.
1: não se avisa.
2: Ah. Não disseram nada e tal.
1: É mesmo.
2: Era
1: coisa.
2: Para terem dito, não disseram.
1: São pessoas que gostam sempre de estar a criticar,
2: pois,
1: não é?
2: É verdade.
1: Criticar o trabalho dos outros.
2: E em especial estão sempre a denegrir a Rádio Porto Alegre também.
1: E não só a rádio. A comunicação social toda. É ou não
2: sim,
1: é?
2: Mas
1: quando se alertam.
2: A rádio de vez em quando já falam mal porque disseram.
1: Problema das pessoas. Problema de quem
2: outras
1: fala mal, o problema
2: está,
1: deles.
2: A Rádio Porto Alegre nem sequer avisou. Oh,
1: ah, pois não, eu estou aqui de manhã. Eu não tenho avisado.
2: São preços por ter cão e por não ter cão.
1: Ora, aí está. Sem dúvida, sem dúvida. Mas pronto. Toda a vida houve, não é? E toda a vida
2: sim,
1: haverá
2: sim, sim.
1: Críticas. E nós até gostamos de críticas, ou ao menos são construtivas, não é?
2: Se fossem construtivas, eram excelentes.
1: E ficamos a saber. Ficamos a saber quem é quem.
2: Pois,
1: ora,
2: é
1: está.
2: Verdade, fica-se a saber a qualidade de cada um.
1: Ora, aí está. Muito bem, Gracinda, vamos ir aos seus bons
2: são,
1: dias.
2: Diga. Que é dia de apoiar a seleção.
1: É verdade, é dia de apoiar
2: então,
1: a seleção.
2: Vamos, como portugueses que somos, vamos apoiar a nossa seleção, vamos ganhar à Espanha com um gol do Ronaldo e outro do Trincão. E está dito.
1: e a ver a televisão vai estar ação.
2: Exatamente.
1: Oh, e tudo mais acabado em um.
2: Okay. É isso. Estamos todos com a seleção no coração.
1: Ora, aí está. Muito bem. Oh, Gracinda, agora sim vamos então aos seus bons dias. Aproveita agora.
2: Olha, é um bom dia para todo o auditório Rádio Porto Alegre. Um beijinho do tamanho do mundo aí para a dona Amália, porque tá, cada vez que fala sempre na família Margarido, que é a minha família, que os meus filhos beijam a minha boca adoça. Obrigada, dona Amália. Um grande beijinho para si e que tenha um excelente dia. Para todo o outro auditório, para toda a minha família, que está toda ela incluída, para os meus filhos com a caminho do trabalhinho. Aliás, já lá devem estar porque têm o horário de verão.
1: Pois.
2: Qualquer das maneiras,

0: tivessem feito.
1: Por isso é que o João Margarido nunca mais participou, não é?
0: Exatamente.
1: Por causa do horário
0: agora,
1: de verão, claro.
0: Tiver este horário,
1: claro.
0: Em vez de entrar às 8, entrar às 7.
1: Ora,
0: é então, como é lógico mesmo que ouça, não pode participar.
1: Claro,
0: pois.
1: Claro.
0: Não pode estar a transgredir regras, não é?
1: Claro,
0: é
1: claro.
0: Trabalho
1: que sim.
0: É trabalho.
1: Pois. Claro que sim, trabalho é trabalho. Conhaque é conhaque.
0: É verdade. Ouçam, e deixe-me que agradeça. Neste sábado, dia 4 de julho, foi um dos dias mais felizes da minha vida. Casei o meu neto, o meu primeiro neto que casou. Casei isto, é, o senhor padre é que o casou.
1: Sim, pois.
0: Mas assisti ao casamento do Rodrigo Margarido, que é filho do Nuno Margarido, do meu filho mais velho, pronto. E olha, foi um casamento muitíssimo bonito. Eles escolheram muito bem o local onde depois foi o copo d'água. Escolheram muito bem, até o senhor padre, se pode dizer que escolheram um padre que o soube casar mesmo na perfeição.
1: Olha,
0: um senhor que disse umas palavras muito bonitas. Olha, foi tudo maravilhoso. Os convidados, os padrinhos, o fotógrafo, o músico, o local que escolheram foi
1: maravilha.
0: Fantástico.
1: Que bom.
0: E toda a família reunida e amigos. E então, muito obrigado aos noivos e já agora também aos meus filhos e aos pais da noiva, porque... Pronto, foram eles os impulsionadores desse casamento acontecer, uma vez que tiveram os filhotes. E então, felicidades para eles e tudo de bom. Obrigada só a si, um grande beijinho. Dois beijinhos para a dona Joaquina Jacoba, que também
1: da
0: não
1: minha parte também,
0: esquecer.
1: Claro que sim.
0: É, os dois beijinhos para a senhora. Tudo de bom para todos e até amanhã, se Deus quiser.
1: Parabéns para o seu neto, não sabia que fiquei a saber agora, e parabéns que sejam muito felizes.
0: Obrigada,
1: Gracinda,
0: muito
1: na
0: obrigada.
1: Companhia
0: é o,
1: da vossa
0: é o
1: companhia.
0: Rodrigo e a Cátia. A partir de ontem, a família Margarida aumentou, porque ela quis adquirir o nome do marido agora, que era namorada, agora passou a marido. E então é a Cátia Margarida.
1: Ora, aí está. Um beijinho para a Cátia e para o marido, tudo a correr bem.
0: Obrigada.
1: Para o
0: muito
1: casalinho.
0: Obrigada, São.
1: Muito obrigada.
0: Para todos e até amanhã, se Deus quiser. E bem-ajam.
1: Beijinho grande
0: e
1: uma boa semana.
0: Viva a nossa seleção.
1: E viva a seleção. Beijinho grande.
0: obrigada. Vai-te embora ao Melga.
1: Não faz mal. Não faz mal. Beijinho grande.
0: São.
1: Beijinho.
0: Obrigada.
1: Muito obrigada. Ora bem, são 7h21, vamos a isso, 245-300-556, diga o seu bom dia, o patrocínio é da Sofidente, que dá brilho ao seu dente.
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1: Muito bem, mais uma participação em linha. Ora viva, muito bom dia.
3: É o Tijuão, minha grande
1: amiga. Ah, Tijuão Maltês, como é que está? Bem disposto?
3: Bem disposto.
1: Ai, já queres? Eu estou ótima. E hoje é dia de apoiar a nossa seleção, ó, Tijuão Maltês.
3: Exatamente.
1: Tem que ser, não é? E viva Portugal, é ou não é?
3: Tem que ser, os espanhóis são difíceis, mas...
1: Muito difícil, vai ser um jogo muito difícil, sim.
3: Mas a gente vence-os. Vamos ver.
1: Oxalá que sim, Deus o ouça.
3: É verdade, é verdade.
1: Para ver se ficamos apurados para os quartos, acho que é assim, quartos de final, não é?
3: Eu acho que sim.
1: Exatamente. Muito bem. Não percebo muito futebol, mas pronto, além de já ter jogado em Nova, que já fui jogadora de futebol, mas assim do 11, não sei. Muito bem, Tijuão Maltês, vamos aos seus bons dias.
3: Todos os meus bons dias já passia para toda a sua famíliazinha. É para a minha família em Porto Alegre, também está sempre a ouvir a Rádio Porto Alegre. Um grande abraço também para o Alcides, um grande abraço aí à família Margarido, um grande abraço para o João, que já está a trabalhar, coitado também.
1: Tem que dizer, coitado não, aí também estou em cima, sou coitado, ele vai ter mais 5h30, não é? Pois,
3: pois mas já,
1: já queres, pois.
3: Já queres.
1: queria tanta coisa.
3: Agora está com o horário de verão, coitado.
1: Pois também eu, coitada, não é? Pois, também estou com o horário de verão, não é?
3: Ouça, coitado.
1: Não, mas, Tijuão Maltês, mas é preferível levantar cedo no verão do que no inverno.
3: Mas é verdade.
1: Não é?
3: É verdade.
1: Eu prefiro, ao menos
3: é
1: assim
3: verdade.
1: Venho aqui para o fresquinho, no verão.
3: Ouçam, mas nunca, sempre houve calores, mas nunca houve calores como agora.
1: É verdade. Ainda bem que entendi isso, porque há muitas pessoas, até mais novas do que nós, que não percebem.
3: Pois não, mas nunca houve calores como agora, nunca.
1: Pois
3: nunca.
1: Não, pois não, pois não. Ainda bem que perceba. As pessoas mais velhas acabam por perceber melhor do que as pessoas assim de 30, 40 anos. 30 não, mas os 40 anos, 40, 50 anos.

0: Não percebem, não, não querem perceber.
1: Pois, é.
0: Verdade. Pode continuar, ontem, João.
1: Vai também um grande abraço para o César, um grande abraço ao professor Ribeirinho, um grande abraço ao tio Manel Mendes e à tia Emília, e para a Amália Estremor, para a Rosa da Ferreria, para a Joaquina Jacó. Olha, para hoje está tudo, minha amiga. Até amanhã, se Deus quiser.
0: Muito obrigada. Tudo a correr bem consigo e volte sempre. Um ótimo dia para si também. Proteja-se do calor, tio João.
1: Tá. Sim, e haja Deus.
0: Haja Deus. Beijinho grande. Muito obrigada. Muito bem, 7h24. Claro que ainda tem muito tempo para poder ligar o nosso número 245-300-556, que está ao seu inteiro dispor para deixar no ar os seus bons dias. Vamos para mais uma participação. Bom dia.
2: Bom dia, Alegria.
0: Olá, bom dia, Alegria. Como é que está esta alegria desse lado?
2: Está bem disposta.
0: Bem disposta com este calor, não é, São?
2: Ah, desde as 6 horas que a Maria anda levantada. Ainda deve estar muito tempo, até aí às 11, uhum. Meio-dia, depois para dentro de casa.
0: Mas aí por estes lados ainda é pior, muito calor, não é?
2: Ontem não se podia andar, ontem era
0: ontem foi muito mal.
2: Da parte da tarde, pois não se podia estar. Pois,
0: e olha, aí para o Conselho de para a cidade de Ponte Sor, 43 graus hoje.
2: Mas eu, mesmo assim, o que ontem estava calor, mas como estava ao vento, estava bem. Ainda assim ia conseguir.
0: Pois,
2: mas ontem estava mesmo abafado. Eu levantei mais.
0: Muito mal,
2: horas,
0: muito mal. E também está sob aviso, pois o Distrito de Porto Alegre está todo sob aviso
2: ontem,
0: vermelho.
2: E a noite foi uma desgraça. E esta noite
0: muito
2: foi
0: mal.
2: Outra vez.
0: É verdade.
2: Ah, eu resolvi a situação.
0: Um calor.
2: Buscar um colchão da praia e fui para a varanda dormir até às 5 da manhã.
0: Ora, aí está. Há sempre solução para tudo. Muito bem. Ossão, mande lá os seus bons dias.
2: Olha, os meus bons dias vai para toda a gente. Um grande parabéns à Gracinda Margarida pelo casamento do seu neto. Que ele seja muito feliz e que ela cá esteja a os acompanhar. E também os parabéns para o filho. Para todas as pessoas que estão sintonizadas com a rádio, para todos os meus amigos e amigas, e para si um bom regresso a casa.
0: Ainda falta muito tempo, só há uma.
2: E descanse, e vá para um sítio que puder, vá buscar um colchão da praia e ponha-se num sítio onde é que puder fresco.
0: Onde? Onde? Se eu não tenho terreno nenhum para isso. Tenho apenas uma varanda que é um inferno, que é um calor.
2: Pois, isso é muito complicado.
0: É muito complicado.
2: Olha, tem que buscar aventoinhas.
0: Como?
2: A ventoinha.
0: A ventoinha não há. Ai, a ventoinhas. Portanto, eu tenho. Eu tenho, mas não dá vazão. Não dá vazão.
2: E mesmo os quadros condicionados, as pessoas que acham que também não conseguem.
0: Mas o ar condicionado...
2: A linhazinha do café tem alguns três e ontem mesmo com os ar condicionados desligados ela disse que não se conseguia estar.
0: Pois,
2: depois
0: exatamente.
2: Depois de chegar a uma altura os ar condicionados...
0: O ar condicionado também já não tem vazão, é verdade.
2: Bom, não tem vazão. Diz que também não conseguia que... Pois, eu que me valeu foi, uhum. Foi durante a noite coisa e tenho ali um tanque. Uhum. Onde é à tarde, tem água, está borna. Olha, vou para lá molhar os pés e as pernas e a cara.
0: Ora, que maravilha.
2: Para pescar, pronto.
0: Sim, senhor.
2: E agora o meu foi meter um chuveiro ali numa oliveira. Uhum. A água da torneira está sempre borna.
0: Certo.
2: Meteu lá uma palete de, uhum. Das farinhas dos animais. Para se tiver muito correto. Calor, para a gente ir lá pescar
0: Sim, senhores. Ouçam. Muito obrigada. Tudo a correr bem consigo. Tenha uma boa semana e volte sempre.
2: Bom dia, trabalho.
0: E proteja-se do calor.
2: Eu tenho que ter calma com o calor.
0: Eu tenho calma com o calor. O calor é que não tem calma comigo. Quero-me matar. Eu quero-me matar, mas eu fujo sempre. Beijinho. Faz
2: lembrar
0: a certas pessoas quando não sei para trás de mim para me fazer mal. Beijinho. Muito obrigada. Tudo a correr. Epá, quem fala a verdade não merece castigo. Beijinho grande para si. Tudo a correr bem. Volte sempre. Muito obrigada. 7h28, bom dia, estamos com o patrocínio da Sofidente que dá brilho ao seu dente e não se esqueça que o 245-300-556 está ainda ao seu dispor para deixar no ar os seus bons dias, aproveite.
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0: Mais uma participação em linha. Bom dia.
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0: Eu estou a ouvir.
1: João Margarido.
0: Ai, é o João Margarido. Olá, bom dia, como está?
1: Bem disposto, obrigado.
0: Muito calor, não é, João?
1: Muito calor já a esta hora.
0: Muito calor. Neste momento já estão, acho que é 29 graus, salvo eu.
1: Eita, aqui no carro marca 28,5, 29.
0: É verdade, é muito já. Calor, João, mas temos que ultrapassar isto, não é?
1: É verdade.
0: Isto para mim não é viver, é sobreviver. Estão 28 neste momento, a passar para os 29 às 8 da manhã. Muito bem, João, vamos apoiar a seleção.
1: É verdade, e vamos ganhar.
0: E vamos ganhar, não é? Vamos fazer

0: Ok. Faleceu e depois fiquei sem esperança. Oh, João, vamos aos seus bons dias, aproveita agora.
1: Vamos já, que hoje enganei o pessoal todo. O chefe ligou-me ontem já assim à noitinha a dizer amanhã pode vir só às 8.
0: Ora, assim. E a primeira coisa que fez foi tentar ligar para a rádio, não é?
1: Exatamente.
0: Ora, está aí, muito obrigada por isso mesmo. João, agora sim, aproveita os seus bons dias.
1: Bom dia já para todos os meus familiares, para todos os ouvintes da Rádio Porto Alegre, a todos os amigos da minha lista, a vocês aí na rádio também, família.
0: Muito obrigada.
1: Um abraço ao César também, a todos que já falaram. Beijinho grande, até amanhã, se Deus quiser. Boa semana, tudo a correr bem.
0: Boa semana também para si, tudo a correr bem. Muito obrigada por estar aí. Viva Portugal, João.
1: Obrigado, viva Portugal.
0: Muito obrigada. 7:30, vamos para intervalo a seguir, mas não se esqueça que o telefone vai continuar ao seu dispor, não sabe o número? É fácil. Este é o antigo, é o 245-300-556. Ora bem, antes de irmos ao intervalo, como estão a ligar, vamos saber quem é. Bom dia.
2: Bom dia, São.
0: Olá, bom dia. Estou a falar com...
2: É o Justino.
0: Como é que está o Justino? Está bem disposto?
2: Está tudo numa boa, até consigo.
0: Também. Olha, tenho um ar condicionado nos 18 graus e estou-me a abanar com papel. Imagino só o calor que eu não sinto.
2: Temos que aguentar.
0: Temos que aguentar, não é? O corpo humano não aguenta muito tempo, muitos dias seguidos, não é? Por isso é que há pessoas que morrem com estas temperaturas. Justino, viva Portugal ou não?
2: Viva Portugal, viva a nossa seleção. Viva, saiu o Imperial aqui para cima do balcão.
0: Que maravilha. E o Justino que vem ter coação, não?
2: Sim, okay. Tem que ser assim.
0: Justino, vamos lá então aos seus bons dias, aproveita agora.
2: Bom dia já para si, aqui para o meu colega, para o Rui Marques, que está aqui na máquina também sempre a ouvir, depois vai para a Dona Joaquina Jacó, para a Dona Gracinda Margarida, depois João Margarida, depois o Sr. António de Marques, para a Dona Amália de Estremoz, para a Dona Rosa da Ferraria, é para quem nos estiver a ouvir, me vou conduzir, ainda tenho a lista à mão, é para quem nos estiver a ouvir, para todos sem exceção. Bom dia para todos, olha, e até amanhã.
0: Muito obrigada, tudo a correr bem consigo e vós sempre um ótimo dia. Até amanhã, bom trabalho também. E viva Portugal. Ora bem, a seguir vamos então para intervalo, mas não se esqueça que vamos continuar ao seu dispor, é só ligar, então até já.
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4: Muito bem, estamos agora a 21 minutos do sinal horário das 8. Estamos com o programa da manhã, o patrocínio é de Sofidente. E vamos para ganhar a banda Chaparral, Chaparral Band, uma banda de Torres Vedras. Este é um tema de apoio à seleção portuguesa. Já sabe que continuamos ao seu dispor, 245-300-556, vai continuar ao seu dispor. Diga bom dia através da sua

E viva Portugal! Seja qual for o resultado. Portugal é Portugal, o resto é paisagem. Bom dia para si. Está com a Rádio Porto Alegre, estamos a 19 minutos das 8. Muito calor para o dia de hoje. Ainda estamos sob aviso vermelho. Temperaturas máximas hoje de 41 graus para o distrito de Porto Alegre. A mínima vai baixar um pouquinho, mas não muito. Vamos ter uma noite de 22 graus. Calor humano também para apoiar.

0: 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Bom dia. Na próxima hora vamos ter também as notícias com o jornalista Gabriel Nunes e o programa Descobrir o Mundo Novo com o professor Luís Cardoso.
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0: Antes dos comerciais, temos Cláudia Nayara com Portugal a Bailar. Logo depois estarei de volta. Até já.

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6: Então, fechar esta primeira parte do programa da manhã. Vamos fechar musicalmente com Augusto Canário e os Amigos. O que tu queres é Colin. Também eu. A seguir temos as notícias com o jornalista Gabriel Nunes. Eu volto com o programa Descobrir o Mundo Novo com o professor Luís Cardoso. Vamos ter a revista de imprensa. Também na última hora o Estado Económico com o Rui Anacleto. Hoje, segunda-feira, no Bom Dia Alentejo. Não perder também o horóscopo semanal com o Dr.

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3: O Instituto Português do Mar e da Atmosfera decidiu prolongar até às 23 horas desta segunda-feira o aviso vermelho no Alto Alentejo devido à persistência de valores extremamente elevados das temperaturas, quer da máxima, quer da mínima. De acordo com o IPMA, esta segunda-feira no Alto Alentejo, as temperaturas elevadas não vão dar tréguas. Aliás, em alguns concelhos, como é o caso de Porto Alegre, as máximas vão subir, esperando-se 41 graus contra os 40 de domingo. A partir das 23 horas de hoje, o aviso meteorológico desce para laranja, permanecendo ativo até pelo menos às 9 horas da manhã de quarta-feira. O incêndio ocorrido na madrugada deste domingo deixou sem casa um casal e o filho no concelho de Ponte Sora, depois de a habitação onde viviam ter ficado totalmente inutilizada. De acordo com o Comando Subregional de Emergência e Proteção Civil do Alto Alentejo, o alerta para o fogo foi recebido às 5h26 numa casa situada na Rua Senhor das Almas, em Galveias. A mesma fonte adiantou que os desalojados são uma mulher de 55 anos e um homem de 48 e o filho de ambos, um jovem de 19 anos. A família vai ser realojada pelo Serviço Municipal de Proteção Civil. As operações de socorro envolveram 16 operacionais, bombeiros e GNR, auxiliados por 7 viaturas. Dar a conhecer e defender a arte e transformar Porto Alegre num ponto de encontro e referência no panorama nacional de artistas é o objetivo do Festival das Artes, que cumpriu sábado a sua primeira edição. O Jardim da Corredora foi o palco escolhido para acolher as mais de 80 bancas com trabalhos de pintura, escultura, cerâmica, fotografia, joalharia, artesanato e audiovisuais. Em declarações à Rádio Porto Alegre, Aurélio Bentes Bravo, presidente do Ateliê das Artes, promotor do evento, lembrou que após 5 edições do chamado Mercadinho das Artes foi possível evoluir para um festival, o que demonstra a vitalidade dos artistas da região e o potencial do evento.
4: Tínhamos até a ambição de ter aqui até da raia aqui à volta, da raia espanhola, mas não tivemos este ano ainda essa correspondência, embora houvesse contactos. Mas neste momento o que temos é do distrito, temos Estrebões, como disse, fora do distrito, e do distrito é Sozelo, Gavião, Nisa, Crato, São Bento do Cortiço, acho que já pertence também ao Estrebões, também já é Estrebões. Portanto, é aqui uma variedade de locais já que trazemos.
5: E o grande objetivo é dar aqui um novo e um diferente impulso às várias formas de arte?
4: Sim, o objetivo da associação é justamente dar a conhecer e defender a arte e os artistas da nossa terra. E nesse sentido é que estamos a conseguir, penso eu, com estas, estes eventos. Começámos pelos mercadinhos, já 5 edições, e este é já um pouco mais ambicioso, é um festival que é para tentarmos fazer disto uma marca, também uma marca de Porto Alegre. À semelhança, pelo menos a ambição é essa, à semelhança da Feira da Doçaria ou da Baja, queremos ter um dia um sítio, Porto Alegre, ser o sítio onde os artistas se reúnem a mostrar as suas artes. É essa a ambição.
3: Já o vice-presidente da Câmara de Porto Alegre, Rui Perestrelo, disse reconhecer o trabalho do Ateliê das Artes e o crescimento de um evento que considera pode vir a ser estruturante para o concelho.
6: Este evento começou de uma forma muito simples, com poucos expositores, e ano a ano tem vindo a ganhar uma dimensão cada vez maior, e aqui estamos com cerca de 80 expositores, o que reflete também de alguma forma o trabalho feito por esta direção e pelo Ateliê de Artes Plásticas de Porto Alegre, e o município reconhece que é um evento...

0: Não é um evento estruturante para o concelho, mas pode vir a sê-lo e realmente é com este tipo de eventos e com este tipo de iniciativas que o município se congratula e que também vê aqui potencial, como acabou de referir, para poder ano após ano ficar eventualmente marcado num calendário, numa agenda cultural não só do concelho de Porto Alegre, mas do Alentejo ou até a nível nacional também.
1: O Festival das Artes decorreu sábado, das 10 da manhã às 22 horas, no Jardim da Corredora, no centro da cidade de Porto Alegre. A empresa Águas do Alto Alentejo anunciou que será a primeira entidade gestora de sistemas de abastecimento de água em Portugal a desenvolver e operacionalizar o conceito de benefícios volumétricos da água e a futura geração de créditos hídricos por eficiência hídrica. Através da plataforma Aqua Mais e da aplicação de metodologias internacionais de referência, a empresa pretende quantificar cientificamente a água preservada através da redução da água não faturada, criando as condições para a futura geração de créditos hídricos. O objetivo, segundo o diretor-geral da Águas do Alto Alentejo, Rui Soças, passa por reconhecer o valor ambiental da eficiência operacional e posicionar o Alto Alentejo como um território de referência na inovação aplicada à gestão sustentável dos recursos hídricos.
2: Mas vamos lançar, como sendo a primeira empresa, a entidade gestora em Portugal, devido a este processo drástico que estamos a fazer de redução de água não faturada, lançar os créditos hídricos, ou seja, como há os créditos de carbono, os créditos hídricos. Para quê? Para que empresas que tenham muito consumo de água possam poder fazer e minimizar a sua pegada hídrica. É este o contexto, estar na vanguarda, é o contexto que nós estamos a querer pôr concretamente nas Águas do Alto Alentejo, com passos firmes, seguros e que as populações sintam que há uma diferenciação da gestão municipal antiga para a nossa gestão. É eficiência, o nosso foco. Temos problemas, como é óbvio, os fundos são o que são, viram na apresentação, estão esgotados. Nós, ao dia de hoje, temos 5 milhões e meio em fundos naqueles que foram apresentados e estamos à espera dessas aprovações. De todas as maneiras, nós vamos continuar a trabalhar para que as populações, e é essa a nossa missão, servir as populações dos 10 municípios e, obviamente, ser pioneiro na gestão da água em Portugal.
1: Ora, este anúncio marcou a terceira edição da Conferência Anual de Águas do Alto Alentejo, que reuniu em Sozel responsáveis institucionais, especialistas, investigadores e representantes do setor da água para debater os desafios da sustentabilidade, da adaptação às alterações climáticas e da economia circular. Na sessão de abertura, o presidente do Conselho de Administração de Águas do Alto Alentejo, Rosério Alves, assinalou os 4 anos de atividade da empresa, destacando o percurso desenvolvido desde a criação da entidade pelos 10 municípios acionistas. Rogério Alves sublinhou que a empresa investiu mais de 10 milhões de euros desde o início da sua atividade, captando simultaneamente mais de 8 milhões de euros de fundos comunitários destinados à modernização das infraestruturas, inovação tecnológica e melhoria contínua do serviço prestado às populações. Entre os principais indicadores apresentados durante a conferência, destaca-se a redução de 18% da água não faturada desde 2022.
3: Ao longo destes 4 anos investimos bastante, investimos já 10 milhões de euros e conseguimos captar mais de 8 milhões de euros em fundos comunitários e a empresa gera atualmente 598 quilómetros de rede de águas residuais. É precisamente aqui que encontramos uma das áreas mais importantes do nosso trabalho, garantir que toda a água tratada chegue ao destino de forma eficiente. E sempre que isso não acontece, é porque estamos perante perdas provocadas por fugas ou utilizações ilícitas. Conseguimos reduzir 18% em 18% a água não faturada, e queremos melhorar estes números, e com isso evitamos a aquisição de cerca de 400 mil metros cúbicos de água, ou seja, 80 milhões de garrafões de 5 litros. Mas há outro dado que importa sublinhar. Nos últimos 3 anos as tarifas foram utilizadas apenas uma vez. Isto é um tema sempre sensível, mas é óbvio que atualmente 1 metro cúbico de água que custa

0: apenas no nosso sistema 64 cêntimos, é um valor muito inferior a um simples café atualmente e muito inferior ao custo que significa a água chegar a cada uma das nossas torneiras. Portanto, é evidente que este valor vai ter que ser atualizado muito rapidamente, e este é um desafio para todos.
1: Ora, durante a conferência na Biblioteca Municipal de Sousel foram debatidos temas como o financiamento para a sustentabilidade, a eficiência hídrica, a gestão da seca, a produção de biometano enquanto exemplo de economia circular e os desafios futuros da gestão da água. Os preços dos combustíveis deverão registar novos aumentos a partir desta segunda-feira, segundo projeções da Associação Nacional dos Revendedores de Combustíveis, a ANAREC. As estimativas apontam para uma subida de 3 cêntimos no gasóleo e 1 cêntimo na gasolina. Com base nos valores atuais divulgados pela Direção-Geral de Energia e Geologia e nas variações observadas no fecho dos mercados internacionais de quinta-feira, o preço médio da gasolina Simples 95 deverá fixar-se em 1,887 euros por litro. Já o gasóleo Simples deverá aproximar-se dos 1,798 euros por litro, refletindo a tendência de valorização das matérias-primas energéticas.
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2: Mais uma vez para todos, bom dia, bem-vindos para esta segunda hora do Programa da Manhã, já a seguir.
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2: Bom, segundo o Instituto Português do Mar e da Atmosfera, para esta segunda-feira, 6 de julho, temos então a continuação de tempo muito quente, com céu pouco nublado ou limpo, aumentando temporariamente de nebulosidade nas regiões do interior durante a tarde, com possibilidade de ocorrência de aguaceiros e também de trovoada. Vento fraco a moderado, quanto às máximas para hoje, 26 graus para o Porto, Castelo Branco 41, Santarém e Lisboa 38, Évora 42, Beja 41, Faro 34, Porto Alegre conta hoje com uma máxima de 41 graus. Ainda estão sob aviso vermelho os distritos de Bragança, Guarda, Castelo Branco e também Porto Alegre. 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
2: 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Já a seguir temos então o programa, mais uma edição do programa Descobrir o Mundo Novo com o professor Luís Cardoso. E você desse lado sabia que a Ford, passo a publicidade, voltou a confrontar em engenheiros que havia afastado. Como é que é? Portanto, exatamente, sabia que a Ford voltou a confrontar engenheiros que havia afastado e substituído por... pela inteligência artificial, suponho que seja isto, não estou a conseguir chegar ao título do programa, portanto, agora sim. Portanto, sabia que a Ford, passa a publicidade, voltou a contratar, assim é que é, engenheiros que havia afastado e substituído por mecanismos de inteligência artificial. Portanto, tudo isto para saber já a seguir no programa Descobrir um Mundo Novo com o professor Luís Cardoso. Professor, muito bom dia.
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Muito bom dia a todos os ouvintes da Rádio Porto Alegre, muito bom dia também a toda a equipa da Rádio Porto Alegre e, naturalmente, um bom dia muito especial para a Soneto. De facto, começamos esta semana com uma notícia sobre a necessidade de encontrarmos um equilíbrio em termos de progresso para a nossa sociedade e para o nosso planeta entre a inteligência artificial e, naturalmente, a intervenção humana. A história leva-nos até à Ford, uma das maiores companhias de fabrico automóvel em termos mundiais. Ora, o que é que aconteceu? A Ford tinha afastado engenheiros e tinha substituído esses mesmos engenheiros por inteligência artificial. O problema foi que esta substituição não correu bem. As empresas começam assim a descobrir que o fator humano é absolutamente vital. Ora, este gigante automóvel recuou no processo de automação total do controle de qualidade e trouxe de volta especialistas para corrigir algoritmos e

travar uma enorme crise. É uma das mais significativas correções desde o início da aplicação da inteligência artificial de que temos notícia em termos da nossa indústria mundial. A Ford Motor Company voltou assim a contratar, promoveu e reintegrou durante uma semana cerca de 350 engenheiros que tinha afastado. Ora, esta decisão surgiu depois da administração ter admitido que a estratégia de substituir a experiência humana acumulada por sistemas automatizados de controle de qualidade tinha resultado num aumento drástico de falhas de design e em enormes prejuízos. E no caso da Ford, de facto, é apenas um de vários casos. Analistas de mercado já batizaram este fenómeno como o efeito boomerang da inteligência artificial. E várias empresas de diversos setores, desde as tecnologias às finanças, têm vindo a recrutar novamente os especialistas humanos que tinham dispensado. Ora, aquilo que aconteceu com a Ford foi que durante os últimos anos implementou um plano muito agressivo de redução de custos e que levou à eliminação de mais de 5.300 postos de trabalho administrativos e técnicos. Ora, segundo a notícia publicada pelo Diário de Notícias, tem uma premissa muito simples, no fundo, instalar cerca de 900 câmaras equipadas com inteligência artificial nas linhas de produção e utilizar modelos de machine learning para supervisionar o desenvolvimento não só de novas peças, mas também para detectar falhas de fabrico na origem. Ora, todo este processo não resultou, pelo contrário, criou vários problemas à empresa. E quando a empresa detectou estas falhas, voltou atrás. Recrutou novamente os engenheiros que havia dispensado para corrigir o conjunto de problemas que se estavam a instalar na cadeia de produção. E com esta notícia, no fundo, temos aqui uma grande lição para o progresso da humanidade. Este progresso só pode acontecer se nós conjugarmos o lado humano com o lado tecnológico. E é precisamente com este equilíbrio entre a humanidade e a tecnologia que começamos esta semana. Desejamos a todos os ouvintes da Rádio Porto Alegre, à equipa da Rádio Porto Alegre e à Soneto uma excelente semana. Um ótimo desenvolvimento de ideias a partir deste equilíbrio entre tecnologia e humanidade e até ao nosso próximo programa.

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26, tenham uma ótima semana na companhia da Rádio Porto Alegre e a passagem dos vizinhos. E onde é que eu tinha a cabeça? Quatro copos de vinho. Antes dos comerciais, ficamos também com Bárbara Tinoco, 10 minutos. E daqui a alguns minutos voltarei e trago a revista de imprensa com o jornalista Gabriel Nunes. Tenham um bom dia. Está com a Rádio Porto Alegre. Bom trabalho se for esse o seu caso, mas também se for ao volante do seu automóvel. Conduza com toda a precaução e faça uma boa viagem na nossa companhia. Ao programa da manhã. Bárbara Tinoco, logo a seguir aos comerciais, estou de volta. Até já.

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3: Estamos então com o programa da manhã, segunda hora, já a seguir temos a revista de imprensa.
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3: 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Bom dia, já a seguir temos a revista de imprensa com o apoio da Multi Ribeiro. 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
3: E já a seguir a revista de imprensa com o jornalista Gabriel Nunes. Gabriel, bom dia.
7: Bom dia, começo pelo Correio da Manhã, que assinala que após quase 10 anos, desde o massacre da Beira, as vítimas de Pedro Dias ainda não receberam a indenização. Pedro Dias, sem dinheiro nas contas, não pagou verba a que foi condenado, revela o Correio da Manhã. O Jornal de Notícias destaca que mulheres ganham menos 244 euros do que os homens para cumprir as mesmas tarefas e o Público revela que a despesa do SNS com medicamentos oncológicos triplica em 10 anos. Já o Diário de Notícias destaca que 4 em cada 10 portugueses dizem estar pior do que há um ano. Na imprensa especializada, o Negócios titula: despesas com saúde valem 5% dos gastos das famílias, enquanto que o Jornal Económico titula: calor extremo pode custar 9 mil milhões à economia. Nos jornais desportivos, o destaque vai para a conferência de imprensa de antevisão do jogo de Portugal contra a Espanha esta segunda-feira e para o que disse Cristiano Ronaldo. Sinto que vamos ganhar, é a frase destacada pela Bola. Estou com fé, cita o Record.
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3: 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Volta à música, estamos a 19 minutos das 9. Bom dia. Agora temos Chave de Ouro, O Teu Sorriso e também Ágata. E Silêncio Não É Amor. Às vezes até é. Bom dia.

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5: Estamos então a terminar esta segunda hora do programa da manhã. Estamos a 6 minutos e meio das 9. Bom dia para si. Continuação de uma ótima segunda-feira, uma excelente semana, apesar do calor que já se faz sentir lá fora. Temperaturas altas, o distrito de Porto Alegre, não se esqueça que ainda continua sob aviso vermelho, devido à persistência de temperaturas elevadas e também a risco de incêndio. Nema-nos com dupla condição. Fechamos então esta segunda hora do programa da manhã, assim com esta música dos Nema-nos, bastante agradável, sem dúvida. A seguir, vamos ter as notícias com o jornalista Gabriel Nunes. Eu volto com a revista de imprensa e também o Pulsar.

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1: O incêndio ocorrido na madrugada deste domingo deixou sem casa um casal e o filho no concelho de Ponte Sora, depois da habitação onde viviam ter ficado totalmente inutilizada. De acordo com o Comando Subregional de Emergência e Proteção Civil do Alto Alentejo, o alerta para o fogo foi recebido às 5h26 numa casa situada na Rua Senhor das Almas, em Galveias. A mesma fonte adiantou que os desalojados são uma mulher de 55 anos e um homem de 48 e o filho de ambos, um jovem de 19 anos. A família vai ser realojada pelo Serviço Municipal de Proteção Civil. As operações de socorro envolveram 16 operacionais, bombeiros e GNR, auxiliados por 7 viaturas. O Instituto Português do Mar e da Atmosfera decidiu prolongar até às 23 horas desta segunda-feira o aviso vermelho no Alto Alentejo devido à persistência de valores extremamente elevados das temperaturas, quer da máxima, quer da mínima. De acordo com o IPMA, esta segunda-feira no Alto Alentejo, as temperaturas elevadas não vão dar tréguas, aliás, em alguns concelhos, como é o caso de Porto Alegre, as máximas vão subir, esperando-se 41 graus contra os 40 de domingo. A partir das 23 horas de hoje, o aviso meteorológico desce para laranja, permanecendo ativo até, pelo menos, às 9 horas da manhã de quarta-feira. Dar a conhecer e defender a arte e transformar Porto Alegre num ponto de encontro e referência no panorama nacional de artistas é o objetivo do Festival das Artes, que cumpriu sábado a sua primeira edição. O Jardim da Corredora foi o palco escolhido para acolher as mais de 80 bancas com trabalhos de pintura, escultura, cerâmica, fotografia, joalharia, artesanato e audiovisuais. Em declarações à Rádio Porto Alegre, Aurélio Bentes Bravo, presidente do Ateliê das Artes, promotor do evento, lembrou que após 5 edições do chamado Mercadinho das Artes foi possível evoluir para um festival, o que demonstra a vitalidade dos artistas da região e o potencial do evento.
2: Tínhamos até a ambição de ter aqui até da raia aqui à volta, da raia espanhola, mas não tivemos este ano ainda essa correspondência, embora houvesse contactos. Mas neste momento o que temos é do distrito, temos estrebões, como disse, fora do distrito, e do distrito é Sozel, Gavião, Nisa, Crato, São Bento do Cortiço, acho que já pertence também ao estrebões, também já é estrebões. Portanto, é aqui uma variedade de locais já que trazemos.
3: E o grande objetivo é dar aqui um novo e um diferente impulso às várias formas de arte?
2: Sim, o objetivo da associação é justamente dar a conhecer e defender a arte e os artistas da nossa terra. E nesse sentido é que estamos a conseguir, penso eu, com estes eventos. Começámos pelos mercadinhos, já 5 edições, e este é já um pouco mais ambicioso, é um festival que é para tentarmos fazer disto uma marca também, uma marca de Porto Alegre. À semelhança, pelo menos a ambição é essa, à semelhança da Feira da Doçaria ou da Baja, queremos ter um dia um sítio, Porto Alegre, ser o sítio onde os artistas se reúnem a mostrar as suas artes. É essa a ambição.
1: Já o vice-presidente da Câmara de Porto Alegre, Rui Perestrelo, disse reconhecer o trabalho do Ateliê das Artes e o crescimento de um evento que considera pode vir a ser estruturante para o concelho.
4: Este evento começou de uma forma muito simples, com poucos expositores, e ano a ano tem vindo a ganhar uma dimensão cada vez maior, e aqui estamos com cerca de 80 expositores, o que reflete também de alguma forma o trabalho feito por esta direção e pelo Ateliê de Artes Plásticas de Porto Alegre, e o município reconhece que é um evento, ainda não é um evento estruturante para o concelho, mas pode vir a sê-lo, e realmente realmente é com este tipo de eventos e com este tipo de iniciativas que o município se congratula e que também vê aqui potencial, como acabou de referir, para poder, ano após ano, ficar eventualmente marcado num calendário, numa agenda cultural, não só do Conselho de Porto Alegre, mas do Alentejo, ou até a nível nacional também.
1: O Festival das Artes decorreu sábado, das 10 da manhã às 22 horas, no Jardim da Corredora, no centro da cidade de Porto Alegre.

0: A Associação Nacional de Treinadores de Futebol defende a introdução de um curso de pré-nível para a formação de agentes desportivos capazes de desenvolver capacidades motoras, sociais e cognitivas em crianças até aos 11 anos. Henrique Calisto, presidente da Associação Nacional de Treinadores de Futebol, é categórico ao afirmar que as crianças entre os 4 e os 11 anos não devem jogar, mas sim brincar à bola. O dirigente falava sexta-feira em Alter do São durante a 12ª edição da Gala do Treinador, promovida pelo Núcleo de Treinadores de Futebol do Distrito de Porto Alegre.
1: E aproveito para dizer o que é que nós estamos a fazer em termos de alteração do nosso percurso formativo. Tentamos fazer, e penso que vai ser conseguido, um curso, um pré-nível de 50 horas, onde nós vamos formar agentes desportivos para estar com as crianças até aos 11 anos. Com formas lúdicas, onde eles tenham um desenvolvimento em termos motores, sociais, cognitivos, e não ser treinadas para jogar futebol. O futebol aparece depois. Nós temos que arranjar que eles tenham mobilidade, que tenham essas capacidades fundamentais, capacidades motoras fundamentais, que se desenvolvem nestas idades e depois não se desenvolvem mais. E, portanto, o futebol hoje, nós temos que encarar este fenómeno cada vez de uma forma muito mais de ir ao encontro das necessidades. Nós estamos a defender isto perante a Federação. Estou em crer que vai ser criado e, portanto, nós, então, se não falarmos agora nos outros escalões de formação, o treinador deixou de ser aquele carola, continuando a ter a paixão, porque eu acho que treinar formação sem paixão e sem amor, quem não ama crianças não pode ser treinador, quem não ama a juventude não pode ser treinador destes escalões, obviamente. Nós hoje somos os moduladores dos jovens de Portugal.
0: Manuel Baleizão, o presidente do Núcleo de Treinadores de Futebol do Distrito de Porto Alegre, também frisou que hoje em dia os adultos querem repercutir o futebol melhor na formação, dois mundos que considera totalmente dispares. Sobre a atividade do Núcleo, Emanuel Baleizão congratulou-se com os mais de 120 associados e confessou que os principais desafios são a captação e retenção de atletas.
2: O Núcleo de Treinadores de Futebol do Distrito de Porto Alegre tem mais de 120 associados, 18 deles são sócios honorários, são muitos sócios para aquilo que é a nossa realidade. Os principais desafios são claramente aquilo que são as dificuldades na retenção e na captação de atletas. É uma evidência, sobretudo no contexto formativo. Nós, quando falamos em competições distritais de júniores e de juvenis, é uma dificuldade enorme, sobretudo para a modalidade de futebol. São competições com campeonatos muito curtos. Em contexto sénior, é verdade que nos últimos anos temos tido essa dificuldade enorme. Na última década têm sido campeonatos também com um nível muito curto, mas eu diria que quanto mais curtos são os clubes e quanto mais curtos são as equipas, mais valorização tem que ser dada da classe, porque é muito difícil trabalhar em contextos destes e é uma dificuldade tremenda fazer equipas de futebol. E, portanto, mas eu diria que os principais desafios no futuro é os treinadores perceberem que a exigência é cada vez maior, que é colocada. Não, isto hoje em dia não é só treinar jovens, é gerir jovens, é gerir encarregados de educação, é gerir tudo e mais alguma coisa, porque nós temos esse contexto de dificuldade enorme. Cada vez mais os adultos querem repercutir o futebol de séniores e o futebol de adultos na formação pelas exigências que criam, quando nós temos dois mundos totalmente dispares. E, portanto, o treinador tem que ter aqui um suporte e um arcabouço tremendo. E depois é aquilo que eu te foquei, que é a dificuldade que há em captar miúdos e em captar jovens para a prática desportiva.
0: No futsal, os treinadores campeões distritais são Manuel Grosa, Marco Gonçalves e João Namorado, da União de Sozel, Francisco Santana Maia e David Vinagre, do Elétrico, Alexandre Rios, da Casa do Benfica de Porto Alegre. No futebol, Ricardo Caldeira, do Sport Clube Estrela, João Azinhais, do Monfortense, Bruno Caldeira, do Arroz do Benfica, Luís Calhau, do Elvas Sade e Luís Macedo, do Mosteirense. Já os treinadores do ano, eleitos por votação dos sócios do Núcleo de Treinadores de Futebol do Distrito de Porto Alegre, são João Namorado, dos séniores da União de Sozel, no futsal, e João Azinhais, dos iniciados sub-14 do Monfortense em futebol. Os preços dos combustíveis deverão registrar novos aumentos a partir desta segunda-feira, segundo projeções da Associação Nacional dos Revendedores de Combustíveis, a ANAREC. As estimativas apontam para uma subida de 3 cêntimos no gasóleo e 1 cêntimo na gasolina. Com base nos valores atuais divulgados pela Direção-Geral de Energia e Geologia e nas variações observadas no fecho dos mercados internacionais de quinta-feira, o preço médio da gasolina Simples 95 deverá fixar-se em 1,887 euros por litro. Já o gasóleo Simples deverá aproximar-se dos 1,798 euros por litro, refletindo a tendência de valorização das matérias-primas energéticas.
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11: De novo, os votos de uma ótima semana, uma feliz segunda-feira, apesar do calor que se faz sentir lá fora. Fique bem fresquinho na companhia da Rádio Porto Alegre, terceira e última hora do programa da manhã, já a seguir.
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11: Segunda-feira, 6 de julho, e segundo o Instituto Português do Mar e da Atmosfera, temos então a continuação de tempo muito quente com céu pouco nublado ou limpo, aumento temporário de nebulosidade nas regiões do interior durante a tarde, com possibilidade de ocorrência de aguaceiros e trovoadas, podendo ser trovoadas secas também. Vento fraco a moderado quanto às máximas para hoje, 26 graus para o Porto, Castelo Branco 41, Santarém e Lisboa 38, Évora 42, Beja 41, Faro 34, Porto Alegre conta hoje com uma máxima de 41 graus.

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0: E já a seguir temos então uma revista de imprensa.
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0: Bom dia, já a seguir temos a revista de imprensa com o apoio da Multi Ribeiro. 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
0: Temos então a revista de imprensa numa edição do jornalista Gabriel Nunes. Gabriel, bom dia.
6: Bom dia, começo pelo Correio da Manhã, que assinala que após quase 10 anos, desde o massacre da Beira, as vítimas de Pedro Dias ainda não receberam a indenização. Pedro Dias, sem dinheiro nas contas, não pagou verba a que foi condenado, revela o Correio da Manhã. O Jornal de Notícias destaca que mulheres ganham menos 244 euros do que os homens para cumprir as mesmas tarefas e o Público revela que a despesa do SNS com medicamentos oncológicos triplica em 10 anos. Já o Diário de Notícias destaca que 4 em cada 10 portugueses dizem estar pior do que há um ano. Na imprensa especializada, o Negócios titula: despesas com saúde valem 5% dos gastos das famílias, enquanto que o Jornal Económico titula: calor extremo pode custar 9 mil milhões à economia. Nos jornais desportivos, o destaque vai para a conferência de imprensa de antevisão do jogo de Portugal contra a Espanha esta segunda-feira e para o que disse Cristiano Ronaldo. Sinto que vamos ganhar, é a frase destacada pela Bola. Estou com fé, cita o Record.
0: Agora de volta à música, temos o novo trabalho de Agatha. Deixa-te andar, são 9h19. Bom dia para si. Daqui a pouco vamos ter o Pulsar Económico com o Rui Anacleto, além de muitos outros destaques. Fiquem a saber que mais de 450 imigrantes por dia deixaram de contribuir para a segurança social no ano passado. O preço do cabaz alimentar está no valor mais baixo desde março, mas com produtos quase 30% mais caros. Entre outros destaques, fico por ouvir.

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2: Mais de 450 imigrantes por dia deixaram de contribuir para a segurança social no ano passado. É o destaque desta edição do Pulsar Económico.

ano passado, mais de 162 mil trabalhadores estrangeiros, uma média de 455 por dia, deixaram de contribuir para a segurança social em Portugal, não voltando a ter um registro ativo. Este valor representa um aumento expressivo de 66% face ao ano anterior, o que sugere que muitos destes imigrantes podem ter abandonado o país devido ao agravamento do custo de vida e à precariedade, ou então transitado para a economia informal na sequência de políticas de imigração mais restritivas. A dimensão da debandada tem gerado preocupação no setor, levando os especialistas a alertarem para a necessidade de ações políticas urgentes. Em termos demográficos, os cidadãos brasileiros lideram as saídas em números absolutos, com quase 60 mil a deixarem o sistema num só ano. Contudo, o maior salto proporcional foi registado entre os naturais da Índia, Bangladesh, Paquistão e Nepal, verificando-se também subidas acentuadas entre os cidadãos dos PALOP. Embora o saldo migratório global da Segurança Social continue positivo, uma vez que as novas inscrições ainda superam as cessações, este ritmo de abandono agrava a pressão sobre os setores que dependem fortemente de mão de obra estrangeira e levanta questões sobre a sustentabilidade futura das contribuições para o sistema. O número de penhoras realizadas pela Autoridade Tributária e Aduaneira aumentou no ano passado, ultrapassando a fasquia das 641 mil ocorrências, mais concretamente 641.678. Segundo os dados oficiais, que constam de um documento da Secretaria de Estado dos Assuntos Fiscais, apesar desta subida face ao ano anterior, os níveis globais de ações de execução coerciva ainda se mantêm ligeiramente abaixo das registadas no período pré-pandémico. No que toca à tipologia dos bens e rendimentos que foram alvo de penhora por dívidas fiscais, a grande esmagadora maioria recaiu sobre contas bancárias e rendimentos. Cerca de 95% do total destas ações incidiu sobre vencimentos e salários, com mais de 75 mil salários penhorados, pensões, certificados de aforro, créditos, rendas e outros rendimentos equiparados. Em contraste, a penhora de bens tangíveis, como bens imóveis ou veículos, continua a representar uma pequena fração, com menos de 5% do universo de execuções fiscais aplicadas. O preço do cabaz alimentar essencial, monitorizado pela DECO Proteste, voltou a descer, atingindo o seu valor mais baixo desde a primeira semana de março. Numa só semana, o conjunto de 63 bens alimentares recuou 3,17 euros.

Euros, passando a fixar-se nos 253,63 euros. Embora represente uma descida recente, a fatura global da alimentação em Portugal continua a ser substancialmente mais alta do que a registada antes do início da crise inflacionista, mantendo um forte peso no orçamento das famílias portuguesas. Apesar deste alívio no valor global do cabaz, vários produtos mantêm subidas de preço bastante acentuadas. O destaque vai para o arroz carolino, que já soma um aumento de preço de quase 30% apenas desde o início do ano, ao passo que produtos como o atum, a cebola e o alho registaram os maiores aumentos na última semana. Numa análise a longo prazo, desde janeiro de 2022, as maiores subidas acumuladas pertencem à carne de novilho, com 126% de aumento, aos ovos com 84% e à couve-coração com 77%, valores que continuam a ser pressionados por fatores externos, como o custo dos fertilizantes e as contínuas tensões geopolíticas no Médio Oriente. O consumo mundial de azeite registou um crescimento muito expressivo nas últimas décadas, tendo quase duplicado desde 1990 para atingir as 3 milhões e 200 mil toneladas. Esta forte expansão tem sido impulsionada pelo aumento da procura em novos mercados, fora da tradicional bacia do Mediterrâneo, com especial destaque para os Estados Unidos, que se afirmaram como o principal importador global. Neste mercado, assim como no Brasil e na região da Ásia-Pacífico, o azeite tem vindo a ganhar cada vez mais adeptos, beneficiando de um posicionamento como produto premium que está fortemente associado a estilos de vida e hábitos alimentares saudáveis. O mercado ibérico e mundial caminha para uma crescente concentração da produção que passará a estar centralizada em cada vez menos lagares e nas mãos de operadores industriais de maior dimensão. Esta reestruturação do tecido produtivo é vista como um passo essencial para que as empresas ganhem a escala e a competitividade necessárias para dar resposta de forma eficiente às exigências dos mercados internacionais. Um estudo da Alliance Research, que analisa o impacto económico das ondas de calor na produtividade laboral, mostra que as temperaturas extremas prejudicam significativamente o rendimento diário dos profissionais, estimando-se que a produtividade por hora trabalhada sofra uma quebra de cerca de 1,30€ por cada grau registado entre os 30 e os 35 graus. Entre os países apontados como os mais expostos e afetados por esta quebra de rentabilidade encontram-se a França, a Eslovénia, a Austrália e a Itália. Além da diminuição direta no ritmo de trabalho, as temperaturas elevadas afetam também o bem-estar e o descanso dos trabalhadores, fatores essenciais para um bom desempenho. O estudo revela que as zonas mais afetadas pelo fenómeno climático, o calor traduz-se numa perda de sono que pode atingir as 12 horas adicionais por pessoa ao longo de um ano. Este cenário sublinha os desafios crescentes que as empresas enfrentam com os fenómenos climáticos extremos, pressionando-as a adaptar as condições laborais para proteger a saúde das equipas e mitigar o impacto na economia.

música na sua rádio, são 9h31 ainda, antes dos comerciais. Temos Cláudia e Joana com Falam, Falam. Bom dia, uma excelente segunda-feira na companhia da sua rádio. Uma boa semana. Hoje é dia de apoiar a nossa seleção e viva o futebol.

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8: Volta à música, estamos a 16 minutos das 10. Agora temos Adriana Lua. Bom dia para si. Estamos praticamente na reta final de mais uma edição do programa da manhã. Não se esqueça que segunda-feira é dia também de horóscopo semanal.

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1: Estamos então a fechar mais uma edição do Programa da Manhã, edição para esta segunda-feira, início de mais uma semana. Uma boa semana para si. Pedro Brunhosa, se eu voltar, e volto já a seguir com o Bom Dia Alentejo. Para já, teremos as notícias com o jornalista Gabriel Nunes, a não esquecer, e porque hoje é segunda-feira, já daqui a pouco iremos ter o horóscopo semanal com a doutora Maria Helena Martins. Até

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1: O Instituto Português do Mar e da Atmosfera decidiu prolongar até às 23 horas desta segunda-feira o aviso vermelho no Alto Alentejo devido à persistência de valores extremamente elevados das temperaturas, quer da máxima, quer da mínima. De acordo com o IPMA, esta segunda-feira no Alto Alentejo, as temperaturas elevadas não vão dar tréguas. Aliás, em alguns concelhos, como é o caso de Porto Alegre, as máximas vão subir, esperando-se 41 graus contra os 40 de domingo. A partir das 23 horas de hoje, o aviso meteorológico desce para laranja, permanecendo ativo até

0: Pelo menos às 9 horas da manhã de quarta-feira. O incêndio ocorrido na madrugada deste domingo deixou sem casa um casal e o filho no concelho de Ponte Sora, depois da habitação onde viviam ter ficado totalmente inutilizada. De acordo com o Comando Subregional de Emergência e Proteção Civil do Alto Alentejo, o alerta para o fogo foi recebido às 5h26 numa casa situada na Rua Senhor das Almas, em Galveias. A mesma fonte adiantou que os desalojados são uma mulher de 55 anos e um homem de 48 e o filho de ambos, um jovem de 19 anos. A família vai ser realojada pelo Serviço Municipal de Proteção Civil. As operações de socorro envolveram 16 operacionais, bombeiros e GNR, auxiliados por 7 viaturas. A empresa Águas do Alto Alentejo anunciou que será a primeira entidade gestora de sistemas de abastecimento de água em Portugal a desenvolver e operacionalizar o conceito de benefícios volumétricos da água e a futura geração de créditos hídricos por eficiência hídrica. Através da plataforma Aqua Mais e da aplicação de metodologias internacionais de referência, a empresa pretende quantificar cientificamente a água preservada através da redução da água não faturada, criando as condições para a futura geração de créditos hídricos. O objetivo, segundo o diretor geral da Águas do Alto Alentejo, Rui Soças, passa por reconhecer o valor ambiental da eficiência operacional e posicionar o Alto Alentejo como um território de referência na inovação aplicada à gestão sustentável dos recursos hídricos.
1: Mas vamos lançar, como sendo a primeira empresa, a entidade gestora em Portugal, devido a este processo drástico que estamos a fazer de redução de água não faturada, lançar os créditos hídricos, ou seja, como há os créditos de carbono, os créditos hídricos. Para quê? Para que empresas que tenham muito consumo de água possam poder fazer e minimizar a sua pegada hídrica. É este o contexto, estar na vanguarda, é o contexto que nós estamos a querer pôr concretamente nas Águas do Alto Alentejo, com passos firmes, seguros e que as populações sintam que há uma diferenciação da gestão municipal antiga para a nossa gestão. É eficiência, o nosso foco, temos problemas, como é óbvio, os fundos são o que são, viram na apresentação, estão esgotados. Nós, ao dia de hoje, temos 5 milhões e meio em fundos naqueles que foram apresentados e estamos à espera dessas aprovações. De todas as maneiras, nós vamos continuar a trabalhar para que as populações, e é essa a nossa missão, servir as populações dos 10 municípios e, obviamente, ser pioneiro na gestão da água em Portugal.
0: Ora, este anúncio marcou a terceira edição da Conferência Anual de Águas do Alto Alentejo, que reuniu em Sozel responsáveis institucionais, especialistas, investigadores e representantes do setor da água para debater os desafios da sustentabilidade, da adaptação às alterações climáticas e da economia circular. Na sessão de abertura, o presidente do Conselho de Administração de Águas do Alto Alentejo, Rosério Alves, assinalou os 4 anos de atividade da empresa, destacando o percurso desenvolvido desde a criação da entidade pelos 10 municípios acionistas. Rogério Alves sublinhou que a empresa investiu mais de 10 milhões de euros desde o início da sua atividade, captando simultaneamente mais de 8 milhões de euros de fundos comunitários destinados à modernização das infraestruturas, inovação tecnológica e melhoria contínua do serviço prestado às populações. Entre os principais indicadores apresentados durante a conferência, destaca-se a redução de 18% da água não faturada desde 2022.
2: Ao longo destes 4 anos investimos bastante, investimos já 10 milhões de euros e conseguimos captar mais de 8 milhões de euros em fundos comunitários e a empresa gera atualmente 598 quilómetros de rede de águas residuais. É precisamente aqui que encontramos uma das áreas mais importantes do nosso trabalho, garantir que toda a água tratada chegue ao destino de forma eficiente. E sempre que isso não acontece, é porque estamos perante perdas provocadas por fugas ou utilizações ilícitas. Conseguimos reduzir 18% a água não faturada e queremos melhorar estes números. E com isso evitamos a aquisição de cerca de 400 mil metros.

0: cúbicos de água, ou seja, 80 milhões de garrafões de 5 litros. Mas há outro dado que importa sublinhar. Nos últimos 3 anos, as tarifas foram utilizadas apenas uma vez. Isto é um tema sempre sensível, mas é óbvio que atualmente um metro cúbico de água que custa apenas no nosso sistema 64 cêntimos é um valor muito inferior a um simples café atualmente e muito inferior ao custo que significa a água chegar a cada uma das nossas torneiras. Portanto, é evidente que este valor vai ter que ser atualizado muito rapidamente, e este é um desafio para todos.
1: Ora, durante a conferência na Biblioteca Municipal de Sozel foram debatidos temas como o financiamento para a sustentabilidade, a eficiência hídrica, a gestão da seca, a produção de biometano enquanto exemplo de economia circular e os desafios futuros da gestão da água. A Associação Nacional de Treinadores de Futebol defende a introdução de um curso de pré-nível para formação de agentes desportivos capazes de desenvolver capacidades motoras, sociais e cognitivas em crianças até aos 11 anos. Henrique Calisto, presidente da Associação Nacional de Treinadores de Futebol, é categórico ao afirmar que as crianças entre os 4 e os 11 anos não devem jogar, mas sim brincar à bola. O dirigente falava sexta-feira em Alter do São durante a 12ª edição da Gala do Treinador, promovida pelo Núcleo de Treinadores de Futebol do Distrito de Porto Alegre.
2: E aproveito para dizer o que é que nós estamos a fazer em termos de alteração do nosso percurso formativo. Tentamos fazer, e penso que vai ser conseguido, um curso, um pré-nível de 50 horas, onde nós vamos formar agentes desportivos para estar com as crianças até aos 11 anos, com formas lúdicas, onde eles tenham um desenvolvimento em termos motores, sociais, cognitivos, e não ser treinadas para jogar futebol. O futebol aparece depois. Nós temos que arranjar que eles tenham mobilidade, que tenham essas capacidades fundamentais, capacidades motoras fundamentais, que se desenvolvem nestas idades e depois não se desenvolvem mais. E, portanto, o futebol hoje, nós temos que encarar este fenómeno cada vez de uma forma muito mais de ir ao encontro das necessidades. Nós estamos a defender isto perante a Federação. Estou em crer que vai ser criado e, portanto, nós, então, se não falarmos agora nos outros escalões de formação, o treinador deixou de ser aquele carola, continuando a ter a paixão, porque eu acho que treinar formação sem paixão e sem amor, quem não ama crianças não pode ser treinador, quem não ama a juventude não pode ser treinador destes escalões, obviamente. Nós hoje somos os modeladores dos jovens de Portugal.
1: Manuel Baleizão, o presidente do Núcleo de Treinadores de Futebol do Distrito de Porto Alegre, também frisou que hoje em dia os adultos querem repercutir o futebol sénior na formação, dois mundos que considera totalmente dispares. Sobre a atividade do Núcleo, Emanuel Baleizão congratulou-se com os mais de 120 associados e confessou que os principais desafios são a captação e retenção de atletas.
3: O Núcleo de Treinadores de Futebol do Distrito de Porto Alegre tem mais de 120 associados, 18 deles são sócios honorários, são muitos sócios para aquilo que é a nossa realidade. Os principais desafios são claramente aquilo que são as dificuldades na retenção e na captação de atletas. É uma evidência, sobretudo no contexto formativo. Nós, quando falamos em competições societais de júniores e de juvenis, é uma dificuldade enorme, sobretudo para a modalidade de futebol. São competições com campeonatos muito curtos. Em contexto sénior, é verdade que nos últimos anos temos tido essa dificuldade enorme. Na última década têm sido campeonatos também com um nível muito curto, mas eu diria que quanto mais curtos são os clubes e quanto mais curtos são as equipas, mais valorização tem que ser dada da classe, porque é muito difícil trabalhar em contextos destes e é uma dificuldade tremenda fazer equipas de futebol. E, portanto, mas eu diria que os principais desafios no futuro é os treinadores perceberem que a exigência é cada vez maior, que é colocada. Não, isto hoje em dia não é só treinar jovens, é gerir jovens, é gerir encarregados de educação, é gerir tudo e mais alguma coisa, porque nós temos esse contexto de dificuldade enorme. Cada vez mais os adultos querem repercutir o futebol de séniores e o futebol de adultos na formação pelas exigências que criam, quando nós temos dois mundos totalmente dispares. E, portanto, o treinador tem que ter aqui um suporte e um arcabouço tremendo. E depois é aquilo que eu te foquei, que é a dificuldade dificuldade que há em captar miúdos e em captar jovens para a prática desportiva.
1: No futsal, os treinadores campeões distritais são Manuel Grosa, Marco Gonçalves e João Namorado, da União de Sozel, Francisco Santana Maia e David Vinagre, do Elétrico, Alexandre Rios, da Casa do Benfica de Porto Alegre. No futebol, Ricardo Caldeira, do Sport Clube Estrela, João Azinhais, do Monfortense, Bruno Caldeira, do Arroz de Benfica, Luís Calhau, do Elvas Sade e Luís Macedo, do Mosteirense. Já os treinadores do ano, eleitos por votação dos sócios do Núcleo de Treinadores de Futebol do Distrito de Porto Alegre, são João Namorado, dos séniores da União de Sozel, no futsal, e João Azinhais, dos iniciados sub-14 do Monfortense em futebol. Os preços dos combustíveis deverão registrar novos aumentos a partir desta segunda-feira, segundo projeções da Associação Nacional dos Revendedores de Combustíveis, a ANAREC. As estimativas apontam para uma subida de 3 cêntimos no gasóleo e 1 cêntimo na gasolina. Com base nos valores atuais divulgados pela Direção-Geral de Energia e Geologia e nas variações observadas no fecho dos mercados internacionais de quinta-feira, o preço médio da gasolina Simples 95 deverá fixar-se em 1,887 euros por litro. Já o gasóleo Simples deverá aproximar-se dos 1,798 euros por litro, refletindo a tendência de valorização das matérias-primas energéticas.
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1: Muito bem, para todos, mais uma vez, uma ótima segunda-feira, uma excelente semana. Sejam então muito bem-vindos para mais uma edição do Bom Dia Alentejo.
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1: Quanto à previsão do estado do tempo para esta segunda-feira, segundo o Instituto Português do Mar e da Atmosfera, temos então a continuação do tempo muito quente, com céu pouco nublado ou limpo, aumento temporário de nubosidade nas regiões do interior durante a tarde, com possibilidade de ocorrência de aguaceiros e também de trovoada. Vento fraco a moderado. Quanto às máximas para hoje, 26 graus para o Porto, Castelo Branco 41, Santarém e Lisboa 38, Évora 42, Beja 41, Faro 34, Porto Alegre contou-os com uma máxima de 41 graus. 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
1: Bom Dia Alentejo, são 10h20.
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2: Ela é meu bom dia. Ora, aí está Fernando Júnior com Ela é meu bom dia, meu boa noite e também uma boa tarde, porque não? Bom dia para si, está com Bom Dia Alentejo. Temos Archie a seguir, Damizé Amar, muito mais patrocínio da Ótica Reis, sempre a olhar por si e, claro, também pela

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são sim as manhãs aqui na sua rádio. Bom dia, são 10h32. Está com o Bom Dia Alentejo, os Dama com o Zé Macho e ficaram lá. 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Ainda nesta hora, lá mais para o final, iremos ter a receita para o nosso almoço. Fique para ouvir. Ainda há música antes dos comerciais com Nuno Ribeiro e o tema Saloia.

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13: Bem, estamos praticamente a 10 minutos das 11. Temos então uma receita para o nosso almoço com azeite Somamed. Bom apetite.
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1: Ora, então viva para todos. Bom dia. Bem-vindos a mais uma edição do Bom Dia Alentejo. O meu nome é São Neto. Vamos preparar.

0: 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E como estamos em tempo quente, hoje trago-lhe uma salada de grão de hibico com atum. Portanto, quanto aos ingredientes: uma chávena de grão cozinhado, uma lata de atum, uma cebola média aos cubinhos, um tomate grande também aos cubinhos, uma cenoura ralada, 6 azeitonas picadas, salsa e cebolinho picados, um limão, azeite sumamete, sal e pimenta a gosto, folhas de alface. Vamos colocar o atum desfiado e o grão bico. Vamos ralar a cenoura, picar o tomate, a cebola, a salsa, os cebolinhos e as azeitonas. Vamos colocar tudo na mesma saladeira. Vamos misturar tudo muito bem. O tempero é feito em separado, portanto, numa tacinha. Vamos misturar o azeite sumamete, o limão, sal e pimenta a gosto. Pronto, está pronto. É só servir. Bom apetite para o seu almoço.
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1: Estamos agora aos 5 minutos das 11. Bom dia. É o Bom Dia Alentejo. Fechamos esta primeira parte com a Rebeca e já estás com ela. Voltou a seguir segunda-feira, dia de horóscopo semanal. Fico na próxima hora a saber o que é que o seu signo lhe traz para esta semana. Até já.

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8: Na Rádio Porto Alegre estamos de volta com mais música nesta segunda e última hora do Bom Dia Alentejo.
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8: E quanto à previsão do estado do tempo para esta segunda-feira, 6 de julho, temos a continuação de tempo quente, com céu um pouco nublado ou limpo, aumentando temporariamente de nubosidade nas regiões do interior durante a tarde, com possibilidade de ocorrência de aguaceiros e também de trovoada. Vento fraco a moderado, quanto às máximas para hoje, 26 graus. Para o Porto, Castelo Branco, 41. Santarém e Lisboa, 38. Évora, 42. Beja, 41. Faro, 34. Porto Alegre, conta hoje com uma máxima de 41 graus. 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
8: Estamos então com o Bom Dia Alentejo.
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8: E como hoje é segunda-feira, é dia de horóscopo semanal, com a doutora Maria Helena Martins. Fica então a seguir a saber o que é que o seu signo lhe traz para esta semana. Boa sorte.
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0: Valete de Paus, que significa amigo, notícias inesperadas. Amor estará mais exigente com a pessoa amada, seja mais tolerante e compreensivo. Saúde, uma sensação de mal-estar geral e dores de cabeça poderá invadi-lo. Dinheiro, modera a impulsividade quanto aos negócios. Número da sorte, 33.
1: Touro.
0: Carta dominante, o ermita, que significa procura, solidão. Amor, seja prudente na forma como lida com as pessoas. Aprenda a amar-se, então amará tudo e todos. Saúde, cuide de si. Dinheiro, tenha atenção e não se deixe levar pelo impulso. Número da sorte, 9.
1: Gêmeos.
0: Carta dominante, o mágico, significa habilidade. Amor, deixe que o seu coração fale mais alto que a sua razão e não se arrependerá. Saúde, faça exercício físico ao ar livre. Dinheiro, a estabilidade reina nas suas economias. Número da sorte, 1.
1: Caranguejo.
0: Carta dominante, o Papa, que significa sabedoria. Amor, fase pouco favorável. Procure manter o equilíbrio emocional. Saúde, evite o stress e o nervosismo, pois pode prejudicar a sua saúde. Dinheiro, mude de atitude relativamente à gestão dos seus recursos. Controle os gastos. Número da sorte, 5.
1: Leão.
0: Carta dominante, 3 de espadas, que significa amizade, equilíbrio. Amor, modera sua má disposição. Os seus amigos podem queixar-se. Saúde, evite as mudanças bruscas de temperatura. Uma constipação pode estar à espreita. Dinheiro, a sua capacidade de trabalho está mais favorecida do que nunca. Continue assim, pois vai conseguir realizar tudo o que deseja. Número da sorte, 53.
1: Virgem.
0: Carta dominante, Rei de Paus, que significa força, coragem e justiça. Amor, namorar à distância nem sempre é muito negativo. A felicidade espera por si, aproveite-a. Saúde, cuide da sua alimentação e evite excessos. Dinheiro, momento pouco oportuno para gastos supérfluos. Número da sorte, 36.
1: Balança.
0: Carta dominante, 7 de ouros, que significa trabalho. Amor, partilhe com a sua família os seus pensamentos e peça-lhes alguns conselhos. Verá que não se arrepende. Saúde, se sofre de alguma doença, pense positivo, coragem. Dinheiro, pode ter uma surpresa inesperada. Número da sorte, 71.
1: Escorpião.
0: Carta dominante, o imperador, que significa concretização. Amor, a harmonia reinará na sua relação afetiva. Saúde, a saúde está em plena forma. Dinheiro, o equilíbrio financeiro está na sua vida.

0: vida neste momento. Número da sorte, 4.
1: Sagitário.
0: Carta dominante, Rainha de Paus, que significa poder material. Amor procura ser a sua melhor amiga. Saúde, cuidado com o stress. Dinheiro, não gaste mais do que aquilo que tem. Número da sorte, 35.
1: Capricórnio.
0: Carta dominante, Rainha de Copas, que significa amiga sincera. Amor, dedique mais tempo à sua família e à pessoa amada, pois eles sentem a sua falta. Saúde, tenderá a ter dores de cabeça. Vigie a tensão arterial. Encontrará nos bons livros companheiros maravilhosos para a sua vida. Dinheiro, corte nas despesas desnecessárias. Número da sorte, 49.
1: Aquário.
0: Carta dominante, Cavaleiro de Espadas, que significa guerreiro. Cuidado. Amor, opte por uma relação cautelosa. Não avance sem certezas, seja prudente. Saúde, levante a sua autoestima, irá correr tudo muito bem. Dinheiro, evite que a sua vida profissional afete outras áreas da sua vida. Número da sorte, 62.
1: Peixes.
0: Carta dominante, a Lua, que significa falsas ilusões. Amor, terá uma grande capacidade de fazer feliz o seu par. Saúde, faça uma boa alimentação. Dinheiro, os seus talentos trarão benefícios económicos. Número da sorte, 18.
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0: Diogo Pissarro e o Bandidos do Cante Conto e eu, até nós deixamos os Dama com Terra da Marília. Bom dia, 11h20. Mais uma edição do Bom Dia Alentejo. Conto consigo até ao meio-dia.
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0: E já estão no ar os 4h30 com Miguel Araújo e Ticos de Rico. Bom dia para si. Uma excelente segunda-feira, apesar do calor que se faz sentir lá fora. Caso para dizer que são 40 graus à sombra, pois é. Estamos ainda sob aviso vermelho. Amanhã passaremos para o laranja. Também é mau, muito quente. Dermigais a seguir, bom dia para si.
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1: Música, agora com Adriana Lua e Catarina Rocha, e Já Vem Tarde.

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1: Estamos então a terminar mais uma edição do Bom Dia Alentejo. Amanhã chegar ao fim, ainda com tempo muito quente, para amanhã já se prevê uma descida das temperaturas. E hoje temos que apoiar Portugal, sim, para ganhar. É assim que terminamos o Bom Dia Alentejo de hoje. Estamos a 7 minutos do meio-dia. Volto em direto amanhã a partir das 7. Uma excelente semana para si. Aproveite. Força Portugal.

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0: O Instituto Português do Mar e da Atmosfera prolongou até às 23 horas desta segunda-feira o aviso vermelho no Alto Alentejo, devido à persistência de valores da temperatura extremamente elevados. Um incêndio ocorrido na madrugada de domingo deixou sem casa um casal e o filho no concelho de Ponte Sor. O Alentejo 2030 vai investir mais de 22 milhões de euros para expandir a conectividade digital na região, com foco nas zonas do interior e de baixa densidade. O Partido Socialista de Porto Alegre realiza domingo, no pavilhão municipal, o 22º Congresso Federativo, reunindo cerca de 200 delegados dos 15 concelhos do distrito para definir prioridades, orientações estratégicas e uma agenda de futuro para o Alto Alentejo. A empresa Águas do Alto Alentejo anunciou que vai ser a primeira em Portugal a criar um sistema que transforma a água poupada, através da redução de perdas, em valor ambiental e, no futuro, em créditos hídricos. O Jornal do Meio-Dia começa dentro de poucos minutos.
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1: O Instituto Português do Mar e da Atmosfera, o IPMA, decidiu prolongar até às 23 horas desta segunda-feira o aviso vermelho no Alto Alentejo, devido à persistência de valores extremamente elevados, quer da temperatura máxima, quer da mínima. De acordo com o IPMA, esta segunda-feira no Alto Alentejo, as temperaturas elevadas não vão dar tréguas. Aliás, em alguns concelhos, como é o caso de Porto Alegre, as máximas vão subir aos 41 graus contra os 40 de domingo. A partir das 23 horas de hoje, o aviso meteorológico desce para laranja, permanecendo ativo pelo menos até às 9 horas de quarta-feira. Um incêndio ocorrido na madrugada de domingo deixou sem casa um casal e o filho no concelho de Ponte Sor, depois da habitação onde viviam ter ficado totalmente inutilizada. De acordo com a Proteção Civil, o alerta para o fogo foi recebido às 5h26 numa casa situada na Rua Senhor das Almas, em Galveias. A mesma fonte adiantou que os desalojados são uma mulher de 55 anos, um homem de 48 e o filho de ambos, um jovem de 19 anos. A família já foi realojada pelo Serviço Municipal de Proteção Civil. As operações envolveram 16 operacionais, bombeiros e GNR, auxiliados por 7 viaturas. O Alentejo 2030 vai investir 22,4 milhões de euros para expandir a conectividade digital na região, com foco nas zonas do interior e de baixa densidade. A assinatura dos contratos para instalação e gestão de redes de capacidade muito elevada, com a presença de vários membros do Governo e das CCDR, a 4 de julho, marcou o arranque formal do processo que permitirá lançar o convite aos operadores de banda larga. O investimento cofinanciado pelo FEDER pretende garantir acesso universal à internet de elevada capacidade até 2030, reforçar a competitividade das empresas, melhorar serviços públicos como saúde e educação e reduzir desigualdades territoriais. Ricardo Pinheiro, presidente da CCDR Alentejo, sublinha que o território só será verdadeiramente competitivo com igualdade no acesso ao digital, destacando que a medida vai beneficiar populações isoladas e tornar a região mais atrativa para viver e trabalhar. Com esta intervenção, serão apoiadas redes fixas e móveis em áreas onde a iniciativa privada não assegura cobertura adequada, promovendo uma conectividade mais justa, moderna e inclusiva em todo o Alentejo. O Partido Socialista de Porto Alegre realiza domingo, no Pavilhão Municipal de Porto Alegre, o 22º Congresso Federativo, reunindo cerca de 200 delegados dos 15 concelhos do distrito para definir prioridades, orientações estratégicas e uma agenda de futuro para o Alto Alentejo. O encontro contará com a presença do secretário-geral do PS, José Luís Carneiro, que vai encerrar os trabalhos. Para o presidente da Federação Distrital de Porto Alegre do PS, Teutónio Pereira, este congresso representa um momento de afirmação política, de renovação de compromissos e de preparação do futuro.
2: O Congresso do Partido Socialista vai contar com a presença do secretário-geral José Luís Carneiro, e isso para nós é de facto um motivo de grande orgulho, mas também de grande responsabilidade.

0: responsabilidade com o território, responsabilidade com o compromisso que vamos assumir com o Alto Alentejo. Por isso, a partir da cidade de Porto Alegre, a Federação do Partido Socialista, o Secretário-Geral, vão claramente dizer qual é a agenda de futuro que vai ser assumida com este território, qual é a agenda de futuro que vai ser colocada em marcha. Por isso, vai ser um grande dia, vai ser um dia também de celebração daquilo que é a história do Partido Socialista no Distrito de Porto Alegre. Vamos contar com muitos intervenientes, também com independentes, já apresentarem a moção do Partido Socialista, e por isso partimos a partir deste momento com uma confiança redobrada naquilo que vai ser o futuro do nosso território, aquilo que vai ser o futuro de cada um dos 15 concelhos, e contamos para isso com a presença, o apoio incondicional e também o peso político do Secretário-Geral do Partido Socialista.
1: Já no próximo domingo, que os cerca de 200 delegados vão debater e aprovar orientações políticas que vão nortear a ação da Federação Distrital de Porto Alegre do PS nos próximos anos. Águas do Alto Alentejo anunciou que vai ser a primeira empresa em Portugal a criar um sistema que transforma a água poupada através da redução de perdas em valor ambiental e, no futuro, em créditos hídricos. A ideia é medir de forma científica quanto a água é preservada e usar esses resultados para financiar projetos de sustentabilidade. O anúncio foi feito pelo diretor-geral de Águas do Alto Alentejo, Rui Choças, na conferência anual da empresa em Sozel, dedicada à eficiência hídrica e à economia circular.
2: Nós vamos lançar, como sendo a primeira empresa, a entidade gestora em Portugal, devido a este processo drástico que estamos a fazer de redução de água não faturada, lançar os créditos hídricos, ou seja, como há os créditos de carbono, os créditos hídricos. Para quê? Para que empresas que tenham muito consumo de água possam poder fazer e minimizar a sua pegada hídrica. É este o contexto, estar na vanguarda, é o contexto que nós estamos a querer pôr concretamente nas águas do Alto Alentejo, com passos firmes, seguros, e que as populações sintam que há uma diferenciação da gestão municipal antiga para a nossa gestão. É eficiência o nosso foco. Temos problemas, como é óbvio, os fundos são o que são, viram na apresentação, estão esgotados. Nós, ao dia de hoje, temos 5 milhões e meio em fundos naqueles que foram apresentados, e estamos à espera dessas aprovações. De todas as maneiras, nós vamos continuar a trabalhar para que as populações, e é essa a nossa missão, servir as populações dos 10 municípios e, obviamente, ser pioneiro na gestão da água em Portugal.
1: O presidente do Conselho de Administração da Águas do Alto Alentejo, Rogério Alves, por seu turno, explicou que desde 2022 a empresa já reduziu em 18% a água não faturada, evitando comprar mais de 400 mil metros cúbicos de água tratada. Rogério Alves destacou também que em 4 anos a empresa investiu mais de 10 milhões de euros e conseguiu captar mais de 8 milhões de fundos europeus.
3: Ao longo destes 4 anos investimos bastante, investimos já 10 milhões de euros e conseguimos captar mais de 8 milhões de euros em fundos comunitários, e a empresa gera atualmente 598 quilómetros de rede de águas residuais. É precisamente aqui que encontramos uma das áreas mais importantes do nosso trabalho, garantir que toda a água tratada chega ao destino de forma eficiente. E sempre que isso não acontece, é porque estamos perante perdas provocadas por fugas ou utilizações ilícitas. Conseguimos reduzir 18% em 18% a água não faturada, e queremos melhorar estes números, e com isso evitamos a aquisição de cerca de 400 mil metros cúbicos de água, ou seja, 80 milhões de garrafões de 5 litros. Mas há outro dado que importa sublinhar. Nos últimos 3 anos as tarifas foram atualizadas apenas uma vez. Isto é um tema sempre sensível, mas é óbvio que atualmente um metro cúbico de água, que custa apenas no nosso sistema 64 cêntimos, é um valor muito inferior a um simples café atualmente, e muito inferior ao custo que significa a água chegar a cada uma das nossas torneiras. Portanto, é evidente que este valor vai ter que ser atualizado muito rapidamente, e este é um desafio para todos.

0: A conferência reuniu autarcas, especialistas e investigadores para discutir temas como a gestão da seca, o financiamento da sustentabilidade, a produção de biometano e os desafios futuros da gestão da água. A caracoleta grelhada foi a grande protagonista do primeiro Festival do Caracol, que animou o mercado municipal de Porto Alegre durante o fim de semana. O evento, promovido pela Associação de Modelismo de Porto Alegre, em parceria com a garrafeira Paulo Costa, atraiu muitos apreciadores desta iguaria tradicional. Em declarações à Rádio Porto Alegre, Paulo Dias, presidente da Associação de Modelismo, revelou que foram consumidos mais de 40 litros de caracóis, número que considera demonstrar o interesse do público.
1: O balanço foi bom, esperamos mais gente, mas a temperatura se calhar lixou a gente entre aspas, mas sim, está a correr bem, correu bem. E é para continuar para o ano.
2: Quantos litros de caracóis é que foram vendidos aqui nestes dois dias?
1: Até agora foram 40. 40 litros. Temos 60, por isso acho que não. Foi mais ou menos o que a gente estava a pensar. Esperávamos mais gente, só que a temperatura, eu acho que o mercado precisa de climatização aqui, senão não conseguem fazer eventos, porque está aqui muito, ontem principalmente estava muito calor. Se tivéssemos aqui, houve aqui gente que veio, epá, esteve aqui à espera e pediu para levar para casa que não conseguia estar aqui, estava muito calor aqui dentro. Pronto, temos temperaturas de 40 graus aqui, se é para fazer eventos no mercado, eu acho que devem apostar no mercado.
2: Qual é que foi das variedades de caracóis, dos pratos que tiveram, qual é que teve mais procura?
1: É a caracoleta grelhada, é a rainha da festa, é a caracoleta grelhada.
0: Também Paulo Costa, gerente da garrafeira no mercado municipal, destacou que a caracoleta grelhada foi a variedade mais procurada. Ainda assim, propostas mais inovadoras, como caracol com caril, a pescadores, também despertaram curiosidade e tiveram boa saída. Os organizadores garantem que o Festival do Caracol vai continuar. A ideia é repetir o evento, mas numa altura do ano mais fresca.
3: As temperaturas foi o principal afastamento das pessoas. Está muito quente aqui no mercado municipal, que as pessoas não conseguem estar aqui sentadas a consumir. Houve muitas vendas para fora, porque as pessoas não dizem que não estava muito quente para estarem aqui. Mas é uma aposta a fazer futuramente. Vamos, para o ano que vem, se cá fazer mais cedo, apanhar uma altura mais fresca. E brevemente devemos anunciar uma nova versão do outro festival, não do caracol. As pessoas têm medo de provar o caracol com carinho e há pescador. Há omelete de caracol, muita gente não conhece e tem medo de pedir. Mas depende do sabor, pronto. E depende do gosto. Mas pronto, a pessoa vai para a caracoleta e o caracol tradicional é mais procurado.
0: Decorreu sábado e domingo no Mercado Municipal de Porto Alegre este festival do Caracol, promovido pela Associação de Modelismo de Porto Alegre. Dar a conhecer e defender a arte e transformar Porto Alegre num ponto de encontro e referência no panorama nacional de artistas é o objetivo do Festival das Artes, que cumpriu sábado a sua primeira edição. O Jardim da Corredora foi o palco escolhido para acolher as mais de 80 bancas com trabalhos de pintura, escultura, cerâmica, fotografia, joalharia, artesanato e audiovisuais. Em declarações à Rádio Porto Alegre, Aurélio Bentes Bravo, presidente do Ateliê das Artes, promotor do evento, lembrou que após 5 edições do chamado Mercadinho das Artes, foi possível evoluir para um festival, o que demonstra a vitalidade dos artistas da região e o potencial do evento.
4: Tínhamos até a ambição de ter aqui até da Raia, da Raia aqui à volta, a Raia Espanhola, mas não tivemos este ano ainda essa correspondência, embora houvesse contactos. Mas neste momento o que temos é do distrito, temos estrebões, como disse, fora do distrito, e do distrito é Sozel, Gavião, Nisa, Crato, São Bento do Cortiço, acho que já pertence também ao estrebões, também já é estrebões. Portanto, é aqui uma variedade de locais já que trazemos.
0: E o grande objetivo é dar aqui um novo e um diferente impulso às várias formas de arte?
4: Sim, o objetivo da associação é justamente dar a conhecer e defender a arte e os artistas.

0: artistas da nossa terra. E nesse sentido é que estamos a conseguir, penso eu, com estas, ou estes eventos. Começámos pelos mercadinhos, já 5 edições, e este é já um pouco mais ambicioso, é um festival que é para tentarmos fazer disto uma marca, também uma marca de Porto Alegre. À semelhança, pelo menos a ambição é essa, à semelhança da Feira da Doçaria ou da Baja, queremos ter um dia um sítio, Porto Alegre, ser o sítio onde os artistas se reúnem a mostrar as suas artes. É essa a ambição.
1: Na inauguração do festival, o município de Porto Alegre, representado pelo vice-presidente Rui Prestrelo, disse reconhecer o trabalho do Ateliê das Artes e o crescimento de um evento que pode vir a ser estruturante para o concelho.
2: Este evento começou de uma forma muito simples, com poucos expositores, e ano a ano tem vindo a ganhar uma dimensão cada vez maior, e aqui estamos com cerca de 80 expositores, o que reflete também de alguma forma o trabalho feito por esta direção e pelo Ateliê de Artes Plásticas de Porto Alegre. E o município reconhece que é um evento, ainda não é um evento estruturante para o concelho, mas pode vir a sê-lo, e realmente é com este tipo de eventos e com este tipo de iniciativas que o município se congratula e que também vê aqui potencial, como acabou de referir, para poder ano após ano ficar eventualmente marcado num calendário, numa agenda cultural, não só do Conselho de Porto Alegre, mas do Alentejo ou até a nível nacional também.
1: Primeiro Festival das Artes decorreu sábado no Jardim da Corredora em Porto Alegre. Participaram cerca de 80 artistas. A 7ª campanha do Plano Nacional de Fiscalização 2026 vai centrar-se nas motas e motorizadas, decorrendo a partir de terça-feira e até 13 de julho. Sob o mote Duas Rodas, Agarre-se à Vida, PSP, GNR e Autoridade Nacional de Segurança Rodoviária intensificam ações de sensibilização e operações de fiscalização dirigidas a motociclistas e a ciclomotoristas, considerados dos utilizadores mais vulneráveis na estrada. O objetivo passa por chamar a atenção para comportamentos de risco e incentivar uma condução mais segura, reforçando também a importância de uma convivência responsável entre todos os que partilham o espaço rodoviário. As autoridades sublinham que os veículos de duas rodas continuam a apresentar níveis elevados de sinistralidade, sobretudo em meio urbano e nas estradas nacionais. Entre 2023 e 2025, foram registados 34.179 acidentes envolvendo motos e ciclomotores, dos quais resultaram 440 vítimas mortais, 3.041 feridos graves e mais de 34.000 feridos ligeiros. A informação é conferida às 15.
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3: 14 horas, praticamente 5 minutos, mais uma semana a começar, segunda-feira, 6 de julho, hoje com tempo quente, com céu pouco nublado ou limpo, vento em geral fraco, Porto Alegre e Castelo Branco com máxima a rondar os 41 graus, Évora 42, Santarém está hoje com 38 graus de máxima e Lisboa com 37. 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
3: Tardes da RP, está assim a começar mais uma edição, esta primeira hora com discos pedidos através do 245-300-556, número disponível até às 15.
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3: Peça a música que mais gosta e também dedique-a a alguém. 245-300-556. 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
3: Já temos a primeira participação em linha. Olá, boa tarde.
6: Boa tarde, Rui.
3: Boa tarde, Amália, que nos liga de Estremoz. Não é verdade?
6: É verdade, Rui.
3: Com muito calor, certamente, em Estremoz. Muito.
6: Sim, também está muito calor.
3: Temperatura muito elevada. E bem disposta, Amália, também.
6: Bem disposta, graças a Deus.
3: Ótimo.
6: E o Rui.
3: Tudo bem também, obrigado. Então, Amália, vamos à frase.
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3: E a música vai ser a qual?
6: A música vai ser o António Pinto Bastos, Sandálias Cor-de-Rosa.
3: E quero dedicar.
6: E é para dedicar com um beijinho. Se alguém fizer anos hoje, fica um beijinho de parabéns. E agora vai com um beijinho para a Rosa da Ferraria, para a Amélia Tomé, para a minha grande amiga Joaquina Jacó, para a Joaquina Dias do Gavião, para o João Maltês, para a mulher da Igrejinha, para a Joaquina Serra, para a prima Fernanda Rosa e Francisco, para o Milcar, para a prima Conceição do Sabogueiro, para o primo António de Matos e família, para o primo Mendes e Emília, para a Julieta e para o João Maria. E vai para todos o beijinho para o resto da minha lista, para todos os amigos que estejam na escuta e para toda a equipa da Rádio Porto Alegre. Para si e para a sua família um grande beijinho. O resto um bom dia de trabalho.

0: Olha, e até amanhã, se Deus quiser.
1: Um grande beijinho também, uma ótima tarde e até amanhã, cá estaremos a partir
0: das
1: 2.
0: Obrigado, beijinho.
1: Obrigado. António Pinto Bastos, sandálias cor-de-rosa 245-300-556, está disponível.

0: As sandálias cor-de-rosa, António Pinto Basto, estou a abrir esta edição de discos pedidos. Vamos ao encontro de mais uma participação que está em linha. Olá, boa tarde.
1: Olá, boa tarde, Inacleto. Como vai com o calor?
0: Eu vou mais ou menos, tento fugir ao calor, mas por vezes estou apanhado, mas agora estou aqui refugiado. Estou apanhado do calor e do clima também, não é? Então como é que está na Gouveia, de Monte da Pedra?
1: Na Gouveia está mal, porque não gosta deste calor, pronto.
0: Pronto, mas pense positivo, daqui a uns meses já temos o outono aí.
1: Quer dizer, mas felizmente saúde, estou bem, pronto.
0: Pronto, isso é que interessa. Também. O resto, com uma ventoinha ou ar-condicionado, a coisa resolve-se, não é?
1: Ah, tem ventoinha, julga que eu sou rica para andar com ar-condicionado.
0: Então mergulha aí na ribeira de Monte da Pedra.
1: Água.
0: Pois assim é difícil. Exatamente. Então, Ana, vamos à frase?
1: Vamos sim, senhora. 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
0: Exatamente. E o que vamos ouvir hoje?
1: Vamos ouvir o Pedro Barroso, Menina dos Olhos d'Água. É um poema muito bonito, se tiverem com atenção, onde está com certeza.
0: E diz coisas muito bonitas, é isso mesmo.
1: Estes poemas já não se fazem.
0: Pois. Então, e é para dedicar esta menina?
1: É para dedicar esta menina à Ana Ribeiro, à Sónia Ricardo, à Sofia, ao Bruno Azeitona, à Amália de Estremoso, ao Rosário Belo, ao João Maltês, Manuel Gouveia, esta canção é mesmo para o meu marido, Manuel Gouveia, Rosa Silva e marido, Fernanda Rosa e Francisco Rosa, Jean Gaga. Isto é do calor.
0: Lisete
1: e Pedro Miguel e Angélica, Natalina, Julieta, António, Helena da Alemanha, Balbina, Armando Mafaldo, João Miranda,

0: João Clarel, António Justino, e para aquele senhor Alter do Chão, para a Conceição Churro e para o marido, e para o Rui Anacleto, que não apanha no sol na moleirinha, pode-lhe fazer mal.
1: Faz muito, faz muito. Eu uso um chapéu daqueles bem grandes. Está mexicano.
0: Até amanhã.
1: Até amanhã, tudo a correr bem. Obrigado, uma boa tarde.
0: Adeus. Igualmente.
1: Ficamos assim com a menina dos olhos de água, Pedro Barroso, para ouvir nos próximos minutos. 245-300-556 está disponível. 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

0: Cultura. Pedro Barroso com a Menina dos Olhos de Água. 14 horas com 19 minutos. Vamos ao encontro de mais uma participação, mais um ouvinte que ligou 245-300-556. Olá, boa tarde.
1: Boa tarde, Rui.
0: Ora viva, estou a falar com...
1: João Miranda do Vimieiro.
0: Então, como é que está o João Miranda? Bem disposto?
1: Bem disposto.
0: E o Vimieiro está fresquinho?
1: Está.
0: Imagino.
1: Era volume.
0: Ora bem, então e sabe a frase?
1: Oh, tem que dar uma ajuda, é Futuro Alegre, não é?
0: Rotunda Alegre.
1: Futuro Alegre.
0: O seu parceiro de confiança.
1: O seu parceiro de confiança.
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0: E o que vamos ouvir?
1: Vamos ouvir aí a Ana Trindade.
0: No meu lindo Alentejo, e é para dedicar esta música.
1: É para indicar a Amália de Estremoura, a Ana Gouveia, ao António de Matos da Amanha, à Joaquina Jacob, à Dona Zabelinha do Gango, à família Margarido. Olhe para o Rui, para o Cedro e para a Sonete, para toda a gente, pronto.
0: Muito bem, ficamos com a Ana Trindade.
1: E para toda a gente, seja a ouvirem, não fica ninguém fora.
0: Muito obrigado. Tenha uma ótima tarde. Tudo a correr bem e até amanhã.
1: E até amanhã, Rui.
0: Obrigado. Já a seguir, obrigado. Então, Ana Trindade no meu lindo Alentejo. 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

0: Antes de fazermos uma pausa nesta edição de Discos Pedidos, há tempo ainda para mais uma participação. Olá, boa tarde.
1: Olá, viva, boa tarde, sou Rui.
0: Ora viva, estou a falar com o nosso amigo Luís.
1: Ah, é verdade.
0: De Alter do Chão.
1: Tudinho, não sou teu, aqui é Alter do Chão.
0: Alter do Chão, essa vila que está também...
1: É grande vila.
0: Fica a vila dos cavalos do Alentejo. Então, e está bem disposto o nosso amigo?
1: Sempre bem disposto.
0: E vamos à frase para já.
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0: É isso mesmo. E o que vamos ouvir?
1: Vamos ouvir o hino de Alter do Chão cantado por Luís Capão.
0: Alter Vila Alentejana, e é para dedicar.
1: Olha, cá está. Ora, é para a comenda para a Dona Lisete e para a Gracinha de Castelo Vito, peço a senhora ou menina com todo o respeito e tudo bom para ela.
0: Muito bem, ficamos com o Luís Capão, tenha uma ótima tarde e até amanhã, cá estaremos.
1: Até amanhã, proteja-se bem, hein?
0: Estou a fazer os possíveis e
1: água fresquinha, água fresquinha.
0: É isso mesmo, faça o mesmo, não saia de casa.
1: Obrigado.
0: Até amanhã, tudo a correr bem. Obrigado. Luís Capão, Altera Vila Alentejana, para ouvir já daqui a pouco, depois de uma pausa que vamos fazer nesta edição de Discos Pedidos, voltará a estar disponível o 245-300-556. 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
2: Já estamos de regresso para esta edição de Discos Pedidos. Já sabe, para participar é ligar o 245-300-556. É o número que lhe dá acesso a esta edição de Discos Pedidos. 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
2: E vamos ao encontro de mais uma participação neste início de tarde de segunda-feira. Olá, boa tarde.
4: Boa tarde, Rui.
2: Boa tarde, Gracinda, que nos liga de Castelo de Vida, ou não?
4: Não, quase não. Se tivesse em Castelo de Vida, só podia ouvir aqui através
2: internet.
4: Da internet.
2: Muito bem, e a Gracinda está bem disposta, é o que importa, não é?
4: Sim, estou bem disposta. Então, Rui, e a sua família também.
2: Todos bem dispostos também, obrigado. Então, e vamos à frase, antes de sabermos qual é a música?
4: Vamos. Ainda tem-me dar uma pequena ajuda. Já não é tanto, mas pronto, ainda
2: então,
4: preciso.
2: Vamos a isso. 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
2: Muito bem, então e o que vamos ouvir?
4: David Carreira.
2: Borboleta é o nome do tema e é para dedicar esta música.
4: É para todos.
2: Muito bem, ficamos com David Carreira. Uma ótima tarde e boa semana. Tudo a correr bem, obrigado.
4: Até amanhã, se quiser.
2: Até amanhã, obrigado. David Carreira com Borboleta 245-300-556 está disponível.

0: Borboleta, música de David Carreira. Vamos já saber qual é a próxima. Olá, boa tarde.
1: Olá, Rui, muito boa tarde.
0: Ora viva, Teresa Agostinho, que nos liga de Gavião.
1: Da bonita Vila de Gavião.
0: É, exatamente. E como está a Teresa Agostinho e Gavião?
1: Gavião está coberto de calor ainda, que ainda não baixou a temperatura.
0: É verdade, está complicado.
1: E a Teresa Agostinho está bem, porque está no fresquinho.
0: Está no fresquinho, está a proteger-se, é o que importa. Portanto, o calor
1: é verdade,
0: que fica lá fora, é isso mesmo.
1: É verdade.
0: Ora bem.
1: Quem pode proteger-se faz muito bem.
0: Com certeza, e beber uma água fresca.
1: É verdade,
0: um refresco.
1: Basta quem anda ao calor e é obrigado a andar nas horas de trabalho ao calor.
0: É verdade, aquelas profissões em que não têm outra hipótese. Então, Teresa, vamos à frase?
1: E vamos lá ver se não me engano.
0: Vamos a isso.
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0: É isso mesmo. E o que vamos ouvir?
1: Vamos ouvir o Beto, Dois Corações Unidos.
0: Muito bem, é para dedicar um momento especial.
1: Esta música é para mim e para o meu marido em especial, porque não tive oportunidade de entrar na sexta-feira passada, e então é para assinalar para a gente os dois com esta musiquinha os nossos 49 anos de matrimónio.
0: Muitos parabéns.
1: Feitos na sexta-feira. Obrigado, Rui. E então esta musiquinha é para mim e para o meu marido, e deixo um beijinho para cada um das pessoas que eu costumo nomear, amigos, família, estão todos incluídos. Mas esta musiquinha é especial para nós os dois.
0: Muito
1: beijinho
0: bem
1: para si, Rui, também para todos os seus colegas, e continuação de bom trabalho.
0: Tudo a correr bem, venham mais 49.
1: Um abraço para o
0: meu, um grande abraço para o seu marido e também um beijinho.
1: Ele
0: para si.
1: A ouvir.
0: Venham mais 49 anos, juntos.
1: Obrigado. Venham aos 50, para onde Deus quiser.
0: Há uma data a assinalar, sem dúvida nenhuma,
1: é
0: com uma grande festa. Muito obrigado, Teresa,
1: obrigado.
0: E boa semana. Obrigado.
1: Obrigado.
0: Beto, com Dois Corações Unidos para ouvir agora, voltamos dentro de 5 minutos para continuarmos nesta edição de Discos Pedidos.

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0: 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E vamos ao encontro de mais uma participação nesta tarde. Olá, Viva. Boa tarde.
1: Olá, Rui. Boa tarde. Está bom?
0: Tudo bem, obrigado. E como está a Amélia Tomé, de Porto Alegre?
1: Amélia Tomé está a trabalhar ali para as amelas e persianas. É essa
0: medida? Não, obrigado. Isso é daquelas tarefas que é assim um bocado chato. As persianas dão luta, não é?
1: Hoje estou bem, hoje tenho colega, tenho a minha colega Alexandra, estamos as duas.
0: Hoje tem uma ajudante, é exatamente.
1: Hoje estamos as duas.
0: Ora, faz muito bem. Então, e vamos à frase para já?
1: 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Não esquece de me perguntar, Rui, está bom? Está tudo bem contigo?
0: Está tudo bem, também, estou bem. Já a fugir ao calor, mas está
1: pois,
0: tudo bem.
1: Aqui agora também estamos dentro de casa.
0: Ora bem.
1: Já vamos por fora e agora estamos por dentro, então vamos fazendo assim.
0: E assim vai passando.
1: Mas olha, no fim de semana lá na grelha estava pior de roda da grelha.
0: Ah, sim, sim. Ah, pois. Aí é mais difícil.
1: Ah, pois. E de roda das batatas fritas, pois.
0: Ah, pois.
1: Lá é aquele pingou-se.
0: Isso é que é transpirar. Então, e Amélio, o que vamos ouvir hoje?
1: Vamos ouvir o Tony Carreira, o meu primeiro grande amor.
0: E já disse a frase, ou ainda por isso?
1: Já disse a frase,
0: já estou todo baralhado. Então ia para dedicar este Tony Carreira com o meu primeiro grande amor.
1: Sim, então olha, vou dedicar a todos os ouvintes já a participar, todas as pessoas que quiserem anos e fazem anos, o meu beijinho de parabéns, as melhores a todos os doentinhos, aqui para a minha colega Alexandra, que aqui o pé de mim agora está a rir, não sei se está a dar o que é que está a dar graça, meu filho. Um beijinho para ela, para os netinhos, para os filhos, para o marido, para toda ela, para toda aquela boa gente que é uma colega que eu conheço há muitos anos e tenho muita estimativa por ela e gosto muito dela. Ela sabe que é que gosto muito dela, não é verdade? É sim, senhora.
0: Ora, muito bem.
1: Um beijinho para toda a família dela, um beijinho para os meus amores, que os amo muito e tenho paciência lá de Roda do Carvão, mas estão. Um beijinho à Joaquina Escaramelo. Joaquina, a Joaquina deve estar com aquelas joentinhas todas assim.
0: Tudo ligado.
1: Qualquer dia sai um regulamento de uma, acho que até me apanhar aí para a cabeça e derruba.
0: É uma ventania que não se sabe. Ai, meu Deus,
1: um beijinho para ela, um beijinho para toda a família dela, para o netinho, para o João, para o António, para a Marisa, para a mãe dela, para a Manuela, toda aquela gente, a todos os ouvintes venham participar e já participarem. E para si aquele beijinho grande, um beijinho à ação, um beijinho com boas férias e até amanhã, se vocês quiserem.
0: Muito obrigado, continuação de bom trabalho
1: obrigado,
0: e também para a sua
1: Rui,
0: colega e tudo a correr
1: obrigado,
0: bem.
1: Obrigado, obrigado, Rui, adeus, um beijinho grande.
0: Igualmente. Ficamos com Tony Carreira, o meu primeiro grande amor, foi assim o último pedido desta edição de hoje de Discos Pedidos. Amanhã haverá mais através do 245-300-556 a partir das 14 horas.

está a passagem de Tony Carreira com o Meu Primeiro Grande Amor. Foi este o último pedido desta edição de segunda-feira, 6 de julho, de Discos Pedidos. Amanhã haverá mais. 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É assim o fecho desta primeira hora das tardes da RP. Às 15 vamos ter notícias. Eu regresso logo a seguir com muito mais música para si nesta tarde de hoje. É claro que conto consigo aí sempre desse lado. Até já.

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4: O Instituto Português do Mar e da Atmosfera, o IPMA, decidiu prolongar até às 23 horas desta segunda-feira o aviso vermelho no Alto Alentejo, devido à persistência de valores extremamente elevados da temperatura. De acordo com o IPMA, a temperatura máxima volta a rondar os 40 graus e a mínima volta também a estar acima dos 20 graus Celsius. A partir das 23 horas desta segunda-feira, o aviso meteorológico desce para laranja, permanecendo ativo pelo menos até às 9 horas de quarta-feira. Um incêndio ocorrido na madrugada de domingo deixou sem casa um casal e o filho no concelho de Ponte Sor, depois da habitação onde viviam ter ficado totalmente inutilizada. De acordo com o Comando Subregional de Emergência e Proteção Civil do Alto Alentejo, o alerta para o fogo foi recebido às 5h26 numa casa situada na Rua Senhor das Almas, em Galveias. A mesma fonte adiantou que os desalojados são uma mulher de 55 anos e um homem de 48 e o filho de ambos, um jovem de 19 anos. A família foi realojada pelo Serviço Municipal de Proteção Civil. As operações de socorro envolveram 16 operacionais, bombeiros e GNR, auxiliados por 7 viaturas. O Alentejo 2030 vai investir 22,4 milhões de euros para expandir a conectividade digital na região, com foco nas zonas do interior e de baixa densidade. A assinatura dos contratos para instalação e gestão de redes de capacidade muito elevada, com a presença de vários membros do Governo e das CCDR, a 4 de julho, marcou o arranque formal do processo que permitirá lançar o convite aos operadores de banda larga. O investimento cofinanciado pelo FEDER pretende garantir acesso universal à internet de elevada capacidade até 2030, reforçar a competitividade das empresas, melhorar serviços públicos como saúde e educação e reduzir desigualdades territoriais. Ricardo Pinheiro, presidente da Comissão de Coordenação e Desenvolvimento Regional da CCDR Alentejo, sublinha que o território só será verdadeiramente competitivo com igualdade no acesso ao digital, destacando que a medida vai beneficiar populações isoladas e tornar a região mais atrativa para viver e trabalhar. O Partido Socialista de Porto Alegre realiza domingo no Pavilhão Municipal de Porto Alegre o 22º Congresso Federativo, reunindo cerca de 200 delegados dos 15 concelhos do distrito para definir prioridades, orientações estratégicas e uma agenda de futuro para o Alto Alentejo. O encontro contará, segundo a organização, com a presença do secretário-geral do PS, José Luís Carneiro, que encerra os trabalhos. Para o presidente da Federação Distrital de Porto Alegre do PS, Tiago Teotónio Pereira, este congresso representa um momento de afirmação política, de renovação de compromissos e de preparação do futuro.
5: O congresso do Partido Socialista vai contar com a presença do secretário-geral José Luís Carneiro, e isso para nós é de facto um motivo de grande orgulho, mas também de grande responsabilidade. Responsabilidade com o território, responsabilidade com o compromisso que vamos assumir com o Alto Alentejo. Por isso, a partir da cidade de Porto Alegre, a Federação do Partido Socialista, o secretário-geral, vão claramente

0: dizer qual é a agenda de futuro que vai ser assumida com este território, qual é a agenda de futuro que vai ser colocada em marcha. Por isso vai ser um grande dia, vai ser um dia também de celebração daquilo que é a história do Partido Socialista no Distrito de Porto Alegre. Vamos contar com muitos intervenientes, também com independentes a apresentarem a moção do Partido Socialista e por isso partimos a partir deste momento com uma confiança redobrada naquilo que vai ser o futuro do nosso território, aquilo que vai ser o futuro de cada um dos 15 concelhos, e contamos para isso com a presença, o apoio incondicional e também o peso político do secretário-geral do Partido Socialista.
1: Ao longo do dia, os cerca de 200 delegados irão debater e aprovar as orientações políticas que vão nortear a ação da Federação nos próximos anos. A caracoleta grelhada foi a grande protagonista do primeiro Festival do Caracol, que animou o mercado municipal de Porto Alegre durante o fim de semana. O evento, promovido pela Associação de Modelismo de Porto Alegre, em parceria com a garrafeira Paulo Costa, atraiu muitos apreciadores desta iguaria tradicional. Em declarações à Rádio Porto Alegre, Paulo Dias, presidente da Associação de Modelismo, disse que foram consumidos mais de 40 litros de caracóis, número que considera demonstrar o interesse do público.
2: O balanço foi bom. Esperamos mais gente, mas a temperatura, se calhar, lixou a gente, entre aspas. Mas sim, está a correr bem, correu bem. E é para continuar para o ano.
3: Quantos litros de caracóis é que foram vendidos aqui nestes 2 dias?
2: Até agora foram 40. 40 litros. Temos 60, por isso acho que não. Foi mais ou menos o que a gente estava a pensar. Esperávamos mais gente, só que a temperatura. Eu acho que o mercado precisa de climatização aqui, senão não conseguem fazer eventos, porque está aqui muito. Ontem, principalmente, estava muito calor. Se estivéssemos aqui, houve aqui gente que veio, esteve aqui à espera e pediu para levar para casa, que não conseguia estar aqui. Estava muito calor aqui dentro. Pronto, temos temperaturas de 40 graus aqui, se é para fazer eventos no mercado, eu acho que devem apostar no mercado.
3: Qual é que foi das variedades de caracóis, dos pratos que tiveram, qual é que teve mais procura?
2: A caracoleta é grelhada, é a rainha da festa, é a caracoleta grelhada.
1: Também Paulo Costa, gerente da garrafeira no mercado municipal, destacou que a caracoleta grelhada foi a variedade mais procurada. Ainda assim, propostas mais inovadoras, como o caracol com caril ou caracol à pescador, também despertaram curiosidade e tiveram boa saída. Os organizadores garantem que o Festival do Caracol vai continuar. A ideia é repetir o evento, mas numa altura do ano mais fresca.
4: As temperaturas são o principal afastamento das pessoas. Está muito quente aqui no mercado municipal, que as pessoas não conseguem estar aqui sentadas a consumir. Houve muitas vendas para fora, que as pessoas não dizem que não estava muito quente para estarem aqui. Mas é uma aposta a fazer futuramente. Vamos, para o ano que vem, se cá fazer o mais cedo, apanhar uma altura mais fresca. E brevemente devemos de anunciar uma nova versão do outro festival, não do caracol. As pessoas têm medo de provar o caracol com caril e a pescador. A omelete de caracol muita gente não conhece e tem medo de pedir, mas depende do sabor, pronto. E depende do gosto. Mas pronto, o pessoal vai para a caracoleta e o caracol tradicional é mais procurado.
1: A primeira edição do Festival do Caracol decorreu sábado e domingo no Mercado Municipal de Porto Alegre. Dar a conhecer e defender a arte e transformar Porto Alegre num ponto de encontro e referência no panorama nacional de artistas é o objetivo do Festival das Artes, que cumpriu sábado a sua primeira edição. O Jardim da Corredora foi o palco escolhido para acolher as mais de 80 bancas com trabalhos de pintura, escultura, cerâmica, fotografia, joalharia, artesanato e audiovisuais. Em declarações à Rádio Porto Alegre, Aurélio Bentes Bravo, presidente do Ateliê das Artes, promotor do evento, lembrou que após 5 edições do chamado Mercadinho das Artes, foi possível evoluir para um festival, o que demonstra a vitalidade dos artistas da região e o potencial do evento.
5: Tínhamos até a ambição de ter aqui até da Raia, da Raia aqui à volta, da Raia Espanhola, mas não tivemos este ano ainda essa correspondência, embora houvesse contactos. Mas neste momento o que temos é do distrito, temos estrebões, como disse, fora do distrito, e do distrito é Sozel, Gavião, Nisa, Crato, São Bento do Cortiço, acho que já pertence também ao estrebões, também já é estrebões. Portanto, é aqui uma variedade de locais já que trazemos.
6: E o grande objetivo é dar aqui um novo e um diferente impulso às várias formas de arte?
5: Sim, o objetivo da associação é justamente dar a conhecer e defender a arte e os artistas da nossa terra. E nesse sentido é que estamos a conseguir, penso eu, com estes eventos. Começámos pelos mercadinhos, já 5 edições, e este é já um pouco mais ambicioso, é um festival que é para tentarmos fazer disto uma marca, também uma marca de Porto Alegre. À semelhança, pelo menos a ambição é essa, à semelhança da Feira da Doçaria ou da Baja, queremos ter um dia um sítio, Porto Alegre, ser o sítio onde os artistas se reúnem a mostrar as suas artes. É essa a ambição.
1: Na inauguração do festival, o município de Porto Alegre, representado pelo vice-presidente Rui Prestrelo, disse reconhecer o trabalho do Ateliê das Artes e o crescimento de um evento que pode vir a ser estruturante para o concelho.
7: Este evento começou de uma forma muito simples, com poucos expositores, e ano a ano tem vindo a ganhar uma dimensão cada vez maior, e aqui estamos com cerca de 80 expositores, o que reflete também de alguma forma o trabalho feito por esta direção e pelo Ateliê de Artes Plásticas de Porto Alegre, e o município reconhece que é um evento, ainda não é um evento estruturante para o concelho, mas pode vir a sê-lo, e realmente é com este tipo de eventos e com este tipo de iniciativas que o município se congratula e que também vê aqui potencial, como acabou de referir, para poder ano após ano ficar eventualmente marcado num calendário, numa agenda cultural não só do Conselho de Porto Alegre, mas do Alentejo ou até a nível nacional também.
1: Festival das Artes, primeira edição, decorreu sábado no Jardim da Corredora, em Porto Alegre, reuniu cerca de 80 artistas.
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0: Segunda-feira, 6 de julho, hoje contamos com um dia com tempo quente, com céu pouco nublado ou limpo, vento em geral fraco e temperaturas a rondar os 41 graus em Porto Alegre e também em Castelo Branco. Évora está com 42 graus, Santarém 38, Lisboa hoje com máxima de 37 graus. Amanhã espera-nos uma terça-feira com céu pouco nublado ou limpo, vento fraco a moderado e pequena descida de temperatura, com 37 graus previstos para Porto Alegre. Castelo Branco e Évora vão chegar aos 40, Santarém 35 e Lisboa com máxima prevista de 34 graus. 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
0: 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Rui Anacleto, consigo até às 18.
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0: Nesta hora vamos ter Pulsar Económico com a atualidade económica e financeira. Para já, a música dos A2 e a dança do dia-a-dia. Logo a seguir, já vem tarde, de Adriana Lua e Catarina Rocha.
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Mais de 450 imigrantes por dia deixaram de contribuir para a segurança social no ano passado. É o destaque desta segunda-feira do Pulsar Económico. Outros temas que pode ouvir já daqui a pouco: contabilizadas mais de 641 mil penhoras pelo fisco no ano passado. O preço do cabaz alimentar está no valor mais baixo desde março, mas com produtos quase 30% mais caros. O consumo mundial de azeite quase duplicou desde 1990 e as ondas de calor baixam a produtividade. Destaques da edição desta segunda-feira do Pulsar Económico para ouvir logo a seguir a este Já Vem Tarde, que junta Adriana Lua e Catarina Rocha.

Adriana Lua e Catarina Rocha juntas neste Já Vem Tarde e agora Pulsar Económico. Mais de 450 imigrantes por dia deixaram de contribuir para a Segurança Social no ano passado. É o destaque desta edição do Pulsar Económico.

O ano passado, mais de 162 mil trabalhadores estrangeiros, uma média de 455 por dia, deixaram de contribuir para a segurança social em Portugal, não voltando a ter um registro ativo. Este valor representa um aumento expressivo de 66% face ao ano anterior, o que sugere que muitos destes imigrantes podem ter abandonado o país devido ao agravamento do custo de vida e à precariedade, ou então transitado para a economia informal na sequência de políticas de imigração mais restritivas. A dimensão da debandada tem gerado preocupação no setor, levando os especialistas a alertarem para a necessidade de ações políticas urgentes. Em termos demográficos, os cidadãos brasileiros lideram as saídas em números absolutos, com quase 60 mil a deixarem o sistema num só ano. Contudo, o maior salto proporcional foi registado entre os naturais da Índia, Bangladesh, Paquistão e Nepal, verificando-se também subidas acentuadas entre os cidadãos dos PALOP. Embora o saldo migratório global da Segurança Social continue positivo, uma vez que as novas inscrições ainda superam as cessações, este ritmo de abandono agrava a pressão sobre os setores que dependem fortemente de mão de obra estrangeira e levanta questões sobre a sustentabilidade futura das contribuições para o sistema. O número de penhoras realizadas pela Autoridade Tributária e Aduaneira aumentou no ano passado, ultrapassando a fasquia das 641 mil ocorrências, mais concretamente 641.678. Segundo os dados oficiais, que constam de um documento da Secretaria de Estado dos Assuntos Fiscais, apesar desta subida face ao ano anterior, os níveis globais de ações de execução coerciva ainda se mantêm ligeiramente abaixo das registadas no período pré-pandémico. No que toca à tipologia dos bens e rendimentos que foram alvo de penhora por dívidas fiscais, a grande esmagadora maioria recaiu sobre contas bancárias e rendimentos. Cerca de 95% do total destas ações incidiu sobre vencimentos e salários, com mais de 75 mil salários penhorados, pensões, certificados de aforro, créditos, rendas e outros rendimentos equiparados. Em contraste, a penhora de bens tangíveis, como bens imóveis ou veículos, continua a representar uma pequena fração, com menos de 5% do universo de execuções fiscais aplicadas. O preço do cabaz alimentar essencial, monitorizado pela DECO Proteste, voltou a descer, atingindo o seu valor mais baixo desde a primeira semana de março. Numa só semana, o conjunto de 63 bens alimentares recuou 3,17 euros, passando a fixar-se nos 253,63 euros. Embora represente uma descida recente, a fatura global da alimentação em Portugal continua a ser substancialmente mais alta do que a registada antes do início da crise inflacionista, tendo um forte peso no orçamento das famílias portuguesas. Apesar deste alívio no valor global do cabaz, vários produtos mantêm subidas de preço bastante acentuadas. O destaque vai para o arroz carolino, que já soma um aumento de preço de quase 30% apenas desde o início do ano, ao passo que produtos como o atum, a cebola e o alho registaram os maiores aumentos na última semana. Numa análise a longo prazo,

Desde janeiro de 2022, as maiores subidas acumuladas pertencem à carne de novilho, com 126% de aumento, aos ovos, com 84% e à couve-coração, com 77%, valores que continuam a ser pressionados por fatores externos, como o custo dos fertilizantes e as contínuas tensões geopolíticas no Médio Oriente. O consumo mundial de azeite registou um crescimento muito expressivo nas últimas décadas, tendo quase duplicado desde 1990 para atingir as 3 milhões e 200 mil toneladas. Esta forte expansão tem sido impulsionada pelo aumento da procura em novos mercados, fora da tradicional bacia do Mediterrâneo, com especial destaque para os Estados Unidos, que se afirmaram como o principal importador global. Neste mercado, assim como no Brasil e na região da Ásia-Pacífico, o azeite tem vindo a ganhar cada vez mais adeptos, beneficiando de um posicionamento como produto premium que está fortemente associado a estilos de vida e hábitos alimentares saudáveis. O mercado ibérico e mundial caminha para uma crescente concentração da produção que passará a estar centralizada em cada vez menos lagares e nas mãos de operadores industriais de maior dimensão. Esta reestruturação do tecido produtivo é vista como um passo essencial para que as empresas ganhem a escala e a competitividade necessárias para dar resposta de forma eficiente às exigências dos mercados internacionais. Um estudo da Alliance Research, que analisa o impacto económico das ondas de calor na produtividade laboral, mostra que as temperaturas extremas prejudicam significativamente o rendimento diário dos profissionais, estimando-se que a produtividade por hora trabalhada sofra uma quebra de cerca de 1,30€ por cada grau registado entre os 30 e os 35 graus. Entre os países apontados como os mais expostos e afetados por esta quebra de rentabilidade, encontram-se a França, a Eslovénia, a Austrália e a Itália. Além da diminuição direta no ritmo de trabalho, as temperaturas elevadas afetam também o bem-estar e o descanso dos trabalhadores, fatores essenciais para um bom desempenho. O estudo revela que as zonas mais afetadas pelo fenómeno climático, o calor traduz-se numa perda de sono que pode atingir as 12 horas adicionais por pessoa ao longo de um ano. Este cenário sublinha os desafios crescentes que as empresas enfrentam com os fenómenos climáticos extremos, pressionando-as a adaptar as condições laborais para proteger a saúde das equipas e mitigar o impacto na economia.

0: Foi assim a edição desta segunda-feira do Pulsar Económico, a atualidade económica e financeira na Rádio Porto Alegre de segunda a sexta-feira, depois das 9h e das 15h, ao fim de semana disponível em radioportoalegre.pt. Já daqui a pouco, Alentons, Amor Antigo, depois Patroa de Archie.
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0: dançar.
1: Seguimos nesta tarde de segunda-feira, 6 de julho, com a música de Archie, Patroa é o nome do tema. Antes ouvimos Comprometido, o amor antigo dos Alentons. Ainda nesta hora vamos ouvir por aqui À Toa, Luís Trigacheiro e Buba Espinho, Tu na Tua e também Os Bandidos do Canto, Já Não Há Paradais no Céu.

0: À toa, Luís Trigacheiro e Buba Espinho juntos neste Tu na Tua, atrás Patroa de Archie. Já daqui a pouco, Bandidos do Cante, Já Não Há Paradais no Céu.
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0: Já não há pardais no céu, música dos Bandidos do Cante, quase a fechar esta segunda hora das tardes da RP, numa tarde quente de segunda-feira, com temperaturas a rondar os 41 graus em Porto Alegre e também em Castelo Branco. Évora hoje está com 42 graus, Santarém 38 e Lisboa com 37. Amanhã vão ser registadas temperaturas um pouco mais baixas, com 37 graus previstos para Porto Alegre, 40 para Castelo Branco e Évora, Santarém com 35 graus de máxima e Lisboa com 34. Às 16 horas vamos ter notícias e regresso logo a seguir com muito mais música para si nesta tarde de hoje. Continua connosco. Até já.
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é, não pode acabar assim, parece 2024 que acabou rápido. Mais um bocadinho.

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4: O Instituto Português do Mar e da Atmosfera, o IPMA, decidiu prolongar até às 23 horas desta segunda-feira o aviso vermelho no Alto Alentejo, devido à persistência de valores extremamente elevados da temperatura. De acordo com o IPMA, esta segunda-feira, a temperatura máxima volta a rondar os 40 graus e a mínima volta também a estar acima dos 20 graus Celsius. A partir das 23 horas desta segunda-feira, o aviso meteorológico desce para laranja, permanecendo ativo pelo menos até às 9 horas de quarta-feira. Um incêndio ocorrido na madrugada de domingo deixou sem casa um casal e o filho no concelho de Ponte Sor, depois da habitação onde viviam ter ficado totalmente inutilizada. De acordo com o Comando Subregional de Emergência e Proteção Civil do Alto Alentejo, o alerta para o fogo foi recebido às 5h26 numa casa situada na rua Senhor das Almas, em Galveias. A mesma fonte adiantou que os desalojados são uma mulher de 55 anos e um homem de 48 e o filho de ambos, um jovem de 19 anos. A família foi realojada pelo Serviço Municipal de Proteção Civil. As operações de socorro envolveram 16 operacionais, bombeiros e GNR, auxiliados por 7 viaturas. O Alentejo 2030 vai investir 22,4 milhões de euros para expandir a conectividade digital na região, com foco nas zonas do interior e de baixa densidade. A assinatura dos contratos para instalação e gestão de redes de capacidade muito elevada, com a presença de vários membros do Governo e das CCDR, a 4 de julho, marcou o arranque formal do processo que permitirá lançar o convite aos operadores de banda larga. O investimento cofinanciado pelo FEDER pretende garantir acesso universal à internet de elevada capacidade até 2030, reforçar a competitividade das empresas, melhorar serviços públicos como saúde e educação e reduzir desigualdades territoriais. Ricardo Pinheiro, presidente da Comissão de Coordenação e Desenvolvimento Regional da CCDR Alentejo, sublinha que o território só será verdadeiramente competitivo com igualdade no acesso ao digital, destacando que a medida vai beneficiar populações isoladas e tornar a região mais atrativa para viver e trabalhar. O Partido Socialista de Porto Alegre realiza domingo no Pavilhão Municipal de Porto Alegre o 22º Congresso Federativo, reunindo cerca de 200 delegados dos 15 concelhos do distrito para definir prioridades, orientações estratégicas e uma agenda de futuro para o Alto Alentejo. O encontro contará, segundo a organização, com a presença do secretário-geral do PS, José Luís Carneiro, que encerra os trabalhos. Para o presidente da Federação Distrital de Porto Alegre do PS, Tiago Teutónio Pereira, este congresso representa um momento de afirmação política, de renovação de compromissos e de preparação do futuro.
5: O congresso do Partido Socialista vai contar com a presença do secretário-geral José Luís Carneiro, e isso para nós é de facto um motivo de grande orgulho, mas também de grande responsabilidade. Responsabilidade com o território, responsabilidade com o compromisso que vamos assumir com o Alto Alentejo. Por isso, a partir da cidade de Porto Alegre, a Federação do Partido Socialista, o secretário-geral, vão claramente dizer qual é a agenda de futuro que vai ser assumida com este território, qual é a agenda de futuro que vai ser colocada em marcha. Por isso vai ser um grande dia, vai ser um dia também de celebração daquilo que é a história do Partido Socialista no distrito de Porto Alegre. Vamos contar com muitos intervenientes, também com independentes, já apresentarem a moção do Partido Socialista e por isso partimos a partir deste momento com uma confiança redobrada naquilo que vai ser o futuro do nosso território.

0: aquilo que vai ser o futuro de cada um dos 15 concelhos e contamos para isso com a presença, o apoio incondicional e também o peso político do secretário-geral do Partido Socialista.
1: Ao longo do dia, os cerca de 200 delegados irão debater e aprovar as orientações políticas que vão nortear a ação da Federação nos próximos anos. A caracoleta grelhada foi a grande protagonista do primeiro Festival do Caracol, que animou o mercado municipal de Porto Alegre durante o fim de semana. O evento, promovido pela Associação de Modelismo de Porto Alegre, em parceria com a garrafeira Paulo Costa, atraiu muitos apreciadores desta iguaria tradicional. Em declarações à Rádio Porto Alegre, Paulo Dias, presidente da Associação de Modelismo, disse que foram consumidos mais de 40 litros de caracóis, número que considera demonstrar o interesse do público.
2: O balanço foi bom. Esperamos mais gente, mas a temperatura se calhar lixou a gente entre aspas, mas sim, está a correr bem, correr bem. E é para continuar para o ano.
3: Quantos litros de caracóis é que foram vendidos aqui nestes dois dias?
2: Até agora foram 40. 40 litros. Temos 60, por isso acho que não. Foi mais ou menos o que a gente estava a pensar. Esperávamos mais gente, só que a temperatura, eu acho que o mercado precisa de climatização aqui, senão não conseguem fazer eventos, porque está aqui muito. Ontem, principalmente, estava muito calor. Se estivéssemos aqui, houve aqui gente que veio, esteve aqui à espera e pediu para levar para casa que não conseguia estar aqui. Estava muito calor aqui dentro. Pronto, temos temperaturas de 40 graus aqui, se é para fazer eventos no mercado, eu acho que devem apostar no mercado.
3: Qual é que foi das variedades de caracóis, dos pratos que tiveram, qual é que teve mais procura?
2: É a caracoleta grelhada, é a rainha da festa, é a caracoleta grelhada.
1: Também Paulo Costa, gerente da garrafeira no mercado municipal, destacou que a caracoleta grelhada foi a variedade mais procurada. Ainda assim, propostas mais inovadoras, como caracol com caril ou caracol à pescador, também despertaram curiosidade e tiveram boa saída. Os organizadores garantem que o Festival do Caracol vai continuar. A ideia é repetir o evento, mas numa altura do ano mais fresca.
4: As temperaturas foi o principal afastamento das pessoas. Está muito quente aqui no mercado municipal, que as pessoas não conseguem estar aqui sentadas a consumir. Houve muitas vendas para fora, que as pessoas não dizem que não estava muito quente para estarem aqui. Mas é uma aposta a fazer futuramente. Vamos, para o ano que vem, se cá fazer mais cedo, apanhar uma altura mais fresca. E brevemente devemos de anunciar uma nova versão do outro festival, não do caracol. As pessoas têm medo de provar o caracol com caril e a pescador. A omelete de caracol muita gente não conhece e tem medo de pedir. Mas depende do sabor, pronto. E depende do gosto. Mas pronto, o pessoal vai para a caracoleta e o caracol tradicional é mais procurado.
1: A primeira edição do Festival do Caracol decorreu sábado e domingo no Mercado Municipal de Porto Alegre. Dar a conhecer e defender a arte e transformar Porto Alegre num ponto de encontro e referência no panorama nacional de artistas é o objetivo do Festival das Artes, que cumpriu sábado a sua primeira edição. O Jardim da Corredora foi o palco escolhido para acolher as mais de 80 bancas com trabalhos de pintura, escultura, cerâmica, fotografia, joalharia, artesanato e audiovisuais. Em declarações à Rádio Porto Alegre, Aurélio Bentes Bravo, presidente do Ateliê das Artes, promotor do evento, lembrou que após 5 edições do chamado Mercadinho das Artes, foi possível evoluir para um festival, o que demonstra a vitalidade dos artistas da região e o potencial do evento.
5: Tínhamos até a ambição de ter aqui até da Raia, da Raia aqui à volta, da Raia Espanhola, mas não tivemos este ano ainda essa correspondência, embora houvesse contactos. Mas neste momento o que temos é do distrito, temos Estrebões, como disse, fora do distrito, e do distrito é Sozelo, Gavião, Nisa, Crato, São Bento do Cortiço, acho que já pertence também ao Estremoz, também já é Estremoz. Portanto, é aqui uma variedade de locais já que trazemos.
6: E o grande objetivo é dar aqui um novo e um diferente impulso às várias formas de arte?
5: Sim, o objetivo da associação é justamente dar a conhecer e defender a arte e os artistas da nossa terra. E nesse sentido é que estamos a conseguir, penso eu, com estes eventos. Começámos pelos mercadinhos, já 5 edições, e este é já um pouco mais ambicioso, é um festival que é para tentarmos fazer disto uma marca também, uma marca de Porto Alegre.

0: semelhança, de, pelo menos a ambição é essa, à semelhança da Feira da Peçaria ou da Baja. Queremos ter um dia um sítio, Porto Alegre, ser o sítio onde os artistas se reúnem a mostrar as suas artes. É essa a ambição.
1: Na inauguração do festival, o município de Porto Alegre, representado pelo vice-presidente Rui Prestrelo, disse reconhecer o trabalho do Ateliê das Artes e o crescimento de um evento que pode vir a ser estruturante para o concelho.
2: Este evento começou de uma forma muito simples, com poucos expositores, e ano a ano tem vindo a ganhar uma dimensão cada vez maior, e aqui estamos com cerca de 80 expositores, o que reflete também de alguma forma o trabalho feito por esta direção e pelo Ateliê de Artes Plásticas de Porto Alegre, e o município reconhece que é um evento, ainda não é um evento estruturante para o concelho, mas pode vir a sê-lo, e realmente é com este tipo de eventos e com este tipo de iniciativas que o município se congratula e que também vê aqui potencial, como acabou de referir, para poder ano após ano ficar eventualmente marcado num calendário, numa agenda cultural, não só do concelho de Porto Alegre, mas do Alentejo ou até a nível nacional também.
1: O Festival das Artes, primeira edição, decorreu sábado no Jardim da Corredora, em Porto Alegre, reuniu cerca de 80 artistas.
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1: Está com a Rádio Porto Alegre, está muito bem, já para cá das 16, nesta segunda-feira, 6 de julho. Previsão do estado do tempo para amanhã. Vamos contar com céu pouco nublado ou limpo, vento fraco a moderado e pequena descida de temperatura, com 37 graus previstos para Porto Alegre, 40 para Castelo Branco e Évora, Santarém com previsão de 35 graus e Lisboa vai chegar aos 34. 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
1: Esta é a terceira hora da edição de hoje das Tardes da RP. Rui Anacleto, consigo até às 18 horas.
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1: Patrocínio da Ótica Reis nos próximos minutos e agora a música de Marisa Lix, Gente Aberta, a seguir Rio do Esquecimento, Feiras Novas dos Dama.

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0: Tenha uma ótima tarde, uma boa viagem com a Rádio Porto Alegre, Rio do Esquecimento, Feiras Novas, música dos Dama e atrás Marisa com Gente Aberta, num espaço que conta com o patrocínio da Ótica Reis, está há mais de 50 anos ao seu lado para cuidar da sua visão.
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0: Continuamos acompanhados pela Ótica Reis e agora com Chuva de Amor do Escalema.

0: Calema com Chuva de Amor, num espaço que contou com o patrocínio da Ótica Reis.
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0: 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Seguimos com a música de Bárbara Bandeira, Rua da Saudade.

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Elogio da preguiça de Miguel Araújo a passar por aqui nesta terceira hora das tardes da RP, de segunda-feira, 6 de julho. Continuamos agora com Anestesia de Rita Santos.

0: Júlia.
1: Estas são as tardes da RP de segunda a sexta-feira, entre as 14 e as 18 horas. Já sabe que na primeira hora há discos pedidos entre as 14 e as 15, através do 245-300-556. Não perca a oportunidade amanhã, a partir das 14 horas, de ligar o 245-300-556 para pedir a música que mais gosta e também dedicá-la a alguém. Para já, seguimos nesta tarde de segunda-feira, daqui a pouco com Beatriz Rosário, Cresce Sem Flores.
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Cresce em Flores, música de Beatriz Rosário, já muito perto do final desta terceira hora das tardes da RP. Eu regresso logo depois das 17 com músicas que vamos recordar até às 18 horas. Músicas que marcaram gerações. Claro que conto consigo. Até já.

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4: 17 horas, 8 minutos, tarde de segunda-feira, 6 de julho. Previsão do estado do tempo para amanhã. Vamos contar com uma terça-feira com céu pouco nublado ou limpo, vento fraco a moderado e pequena descida de temperatura, com máximas previstas de 37 graus para Porto Alegre, 40 para Castelo Branco e Évora. A cidade de Santarém vai chegar aos 35 graus e previsão de 34 para Lisboa. 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
4: Esta é já a quarta e última hora da edição de hoje das Tardes da RP.
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4: E há músicas para recordar até às 18. 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

Músicas que marcaram gerações. Hoje vamos começar com Still Loving You, tema de 1984 dos Scorpions. Depois, mais à frente, em 1998, recordamos Modern Talking com You're My Heart, You're My Soul. E logo a seguir, em português, com Hands on Approach, Tão Perto e Tão Longe, tema editado em 1999. Há muita música para recordar. Até às 18. Continue connosco. Boa viagem.

perto e tão longe, tema editado pelos Hands on Approach em 1999, atrás com You're My Heart, You're My Soul, de Modern Talking, tema editado em 1998. A abertura de hora pertenceu aos Scorpions com Still Loving You, de 1984. Antes de fazermos uma pausa nesta quarta hora das tardes da RP, Ritual Tejo com Histórias de Amor e Mar, editado em 1992. Ainda nesta hora passam por cá os Alcolemia, João Pedro Pais, Eros Ramazzotti e Paul McCartney.

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Procissão de Santa Bebiana, música do Estrovante de 1988. Seguimos em português com Quero Protestar, dos Alcolémia, editado em 1997, ano em que João Pedro Paes lançava também Homem nas Docas, para ouvir logo a seguir.

0: Homem nas Docas, música de João Pedro Paes, tema de 1997, ano em que os Alcolemia lançaram também Quero Protestar. Já daqui a pouco recordamos Piu Bella Cosa, de Eros Ramazzotti.
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recordação de Più Bella Cosa de Eros Ramazzotti, editado em 1996. Quase a fechar esta edição das tardes da RP, esta quarta hora com músicas que marcaram gerações, uma grande recordação de Paul McCartney de 1992, Hope of Deliverance, às 18. Vamos ter o Jornal das 18 com a atualidade informativa do dia. Da minha parte, por hoje é tudo. Regresso amanhã às 14 com mais uma edição das tardes da RP e na primeira hora com discos pedidos. Continua connosco, tenha a continuação de uma ótima segunda-feira com a Rádio Porto Alegre.

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O Politécnico de Porto Alegre vai disponibilizar mais de 760 camas para estudantes, resultado da conclusão das obras das quatro novas residências universitárias distribuídas pelo centro e periferia da cidade. A Câmara Municipal de Porto Alegre lançou um apelo à população para a correta utilização

utilização dos contentores, alertando que o depósito de lixo no chão afeta a limpeza urbana e a imagem do concelho. O Instituto Português do Mar e da Atmosfera prolongou até às 23 horas desta segunda-feira o aviso vermelho no Alto Alentejo. O Alentejo 2030 vai investir 22,4 milhões de euros para expandir a conectividade digital na região, com foco nas zonas do interior e de baixa densidade.

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12: O Instituto Politécnico de Porto Alegre vai disponibilizar mais de 760 camas para estudantes, resultado da conclusão das obras das quatro novas residências universitárias distribuídas pelo centro e periferia da cidade. Três delas, a Brunheira, Assentos e Mouzinho de Albuquerque, já estão em funcionamento, enquanto a última, instalada no Palacete do Visconde dos Cidrais, deverá ficar concluída no final do mês de agosto. A informação foi avançada esta segunda-feira pelo presidente do Politécnico, Luís Loures, durante uma visita às novas estruturas de alojamento.
13: Temos cinco residências, são quatro específicas para estudantes e depois uma residência para investigadores e estudantes em formação avançada também, que é uma residência mais pequenina. Mas estas quatro residências que temos, duas delas já estão neste momento em funcionamento, em largo funcionamento, que é a da Abrunheira e a dos Assentos, pese embora tenham, ainda estejam a decorrer obras, em alguns casos de melhorias. Depois temos a residência, a que nós normalmente chamamos a Residência Porto Alegre, porque foi feita numa parceria com o município de Porto Alegre, que também está ocupada na sua totalidade, e estamos neste momento numa fase avançada já, da parte da conclusão para a conclusão, a caminhar agora para a conclusão, na obra da residência do Palacete Visconde Cidrais, que é uma obra para nós, é aquela em que diretamente o Politécnico está a fazer o maior investimento com receitas próprias.

0: por entender que vai ter um papel fundamental no desenvolvimento e também na dinâmica do centro histórico da cidade. Sabemos que o centro histórico passa por algumas dificuldades ao nível da atração de jovens, essencialmente, e por isso optámos por fazer também ali esta residência, que era, como sabem, uma expansão dos anteriores serviços municipalizados. Era um edifício que era público, depois foi alienado para um privado e que nós voltámos a adquirir esse privado e que, com o objetivo de fazer esta residência. No total, estas obras vão estar todas concluídas até ao início do ano letivo. São obras que, obviamente, para além daquele modelo tradicional da residência, têm um conjunto de serviços e de infraestruturas associadas que visam essencialmente melhorar as condições de vida dos estudantes. Veja-se, por exemplo, estamos a falar de residências com ginásios, que os estudantes podem utilizar de forma gratuita, com serviço de lavandarias, copas, espaços de co-work, salas de convívio. Ou seja, temos um conjunto de serviços associados à residência que visam possibilitar efetivamente que os estudantes tenham aqui uma experiência completa. Tomando todos os montantes associados à residência, estamos a falar de um investimento superior a 15 milhões de euros.
1: Luís Loures recordou ainda que foram recentemente anunciados novos apoios para a atração e fixação de talento destinados aos alunos que ingressam no IPP. Além das bolsas de estudo equivalentes ao valor da propina, passam também a existir bolsas de alojamento, reforçando o pacote de incentivos para quem escolhe estudar na instituição. A Câmara Municipal de Porto Alegre lançou um apelo à população para a correta utilização dos contentores, alertando que o depósito de lixo no chão afeta a limpeza urbana e a imagem do concelho, compromete a higiene, a saúde pública e o ambiente, além de causar incómodo a quem circula na via pública. A autarquia pede a colaboração dos munícipes na utilização adequada dos contentores indiferenciados e dos equipamentos de recolha seletiva, lembrando que para resíduos de grandes dimensões ou situações que exijam recolha específica, os serviços municipais disponibilizam apoio através do número 2453-07450. O Instituto Português do Mar e da Atmosfera, o IPMA, decidiu prolongar até às 23 horas desta segunda-feira o aviso vermelho no Alto Alentejo, devido à persistência de valores extremamente elevados da temperatura. De acordo com o IPMA, a temperatura máxima volta a rondar os 40 graus e a mínima volta também a estar acima dos 20 graus Celsius. A partir das 23 horas desta segunda-feira, o aviso meteorológico desce para laranja, permanecendo ativo pelo menos até às 9 horas de quarta-feira. Um incêndio ocorrido na madrugada de domingo deixou sem casa um casal e o filho no concelho de Ponte Sor, depois da habitação onde viviam ter ficado totalmente inutilizada. De acordo com o Comando Subregional de Emergência e Proteção Civil do Alto Alentejo, o alerta para o fogo foi recebido às 5h26 numa casa situada na Rua Senhor das Almas, em Galveias. A mesma fonte adiantou que os desalojados são uma mulher de 55 anos e um homem de 48 e o filho de ambos, um jovem de 19 anos. A família foi realojada pelo Serviço Municipal de Proteção Civil. As operações de socorro envolveram 16 operacionais, bombeiros e GNR, auxiliados por 7 viaturas. O Alentejo 2030 vai investir 22,4 milhões de euros para expandir a conectividade digital na região, com foco nas zonas do interior e de baixa densidade. A assinatura dos contratos para instalação e gestão de redes de capacidade muito elevada, com a presença de vários membros do Governo e das CCDR, a 4 de julho, marcou o arranque formal do processo que permitirá lançar o convite aos operadores de banda larga. O investimento cofinanciado pelo FEDER pretende garantir acesso universal à internet de elevada capacidade até 2030, reforçar a competitividade das empresas, melhorar serviços públicos como saúde e educação e reduzir desigualdades territoriais. Ricardo Pinheiro, presidente da Comissão de Coordenação e Desenvolvimento Regional da CCDR Alentejo, sublinha que o território só será verdadeiramente competitivo com igualdade no acesso ao digital, destacando que a medida vai beneficiar populações

0: regiões isoladas e tornar a região mais atrativa para viver e trabalhar. O Partido Socialista de Porto Alegre realiza domingo no Pavilhão Municipal de Porto Alegre o 22º Congresso Federativo, reunindo cerca de 200 delegados dos 15 concelhos do distrito para definir prioridades, orientações estratégicas e uma agenda de futuro para o Alto Alentejo. O encontro contará, segundo a organização, com a presença do secretário-geral do PS, José Luís Carneiro, que encerra os trabalhos. Para o presidente da Federação Distrital de Porto Alegre do PS, Tiago Teotónio Pereira, este congresso representa um momento de afirmação política, de renovação de compromissos e de preparação do futuro.
1: O congresso do Partido Socialista vai contar com a presença do secretário-geral José Luís Carneiro. Isso para nós é de facto um motivo de grande orgulho, mas também de grande responsabilidade. Responsabilidade com o território, responsabilidade com o compromisso que vamos assumir com o Alto Alentejo. Por isso, a partir da cidade de Porto Alegre, a Federação do Partido Socialista, o secretário-geral, vão claramente dizer qual é a agenda de futuro que vai ser assumida com este território, qual é a agenda de futuro que vai ser colocada em marcha. Por isso vai ser um grande dia, vai ser um dia também de celebração daquilo que é a história do Partido Socialista no distrito de Porto Alegre. Vamos contar com muitos intervenientes, também com independentes, já apresentarem a moção do Partido Socialista e por isso partimos a partir deste momento com uma confiança redobrada naquilo que vai ser o futuro do nosso território, aquilo que vai ser o futuro de cada um dos 15 concelhos e contamos para isso com a presença, o apoio incondicional e também o peso político do secretário-geral do Partido Socialista.
0: Ao longo do dia, os cerca de 200 delegados irão debater e aprovar as orientações políticas que vão nortear a ação da Federação nos próximos anos. A caracoleta grelhada foi a grande protagonista do primeiro Festival do Caracol, que animou o mercado municipal de Porto Alegre durante o fim de semana. O evento, promovido pela Associação de Modelismo de Porto Alegre, em parceria com a garrafeira Paulo Costa, atraiu muitos apreciadores desta iguaria tradicional. Em declarações à Rádio Porto Alegre, Paulo Dias, presidente da Associação de Modelismo, disse que foram consumidos mais de 40 litros de caracóis, número que considera demonstrar o interesse do público.
2: O balanço foi bom. Esperamos mais gente, mas a temperatura se calhar lixou a gente entre aspas, mas sim, está a correr bem, correu bem. E é para continuar para o ano.
3: Quantos litros de caracóis é que foram vendidos aqui nestes dois dias?
2: Até agora foram 40. 40 litros. Temos 60, por isso acho que não. Foi mais ou menos o que a gente estava a pensar. Esperávamos mais gente, só que a temperatura, eu acho que o mercado precisa de climatização aqui, senão não conseguem fazer eventos, porque está aqui muito, ontem principalmente estava muito calor. Se tivéssemos aqui, houve aqui gente que veio, epá, esteve aqui à espera e pediu para levar para casa que não conseguia estar aqui, estava muito calor aqui dentro. Pronto, temos temperaturas de 40 graus aqui, sai para fazer eventos no mercado e acho que devem apostar no mercado.
3: Qual é que foi das variedades de caracóis, dos pratos que tiveram, qual é que teve mais procura?
2: É a caracoleta grelhada, é a rainha da festa, é a caracoleta grelhada.
0: Também Paulo Costa, gerente da garrafeira no mercado municipal, destacou que a caracoleta grelhada foi a variedade mais procurada. Ainda assim, propostas mais inovadoras, como caracol com caril ou caracol à pescador, também despertaram curiosidade e tiveram boa saída. Os organizadores garantem que o Festival do Caracol vai continuar. A ideia é repetir o evento, mas numa altura do ano mais fresca.
4: As temperaturas foi o principal afastamento das pessoas. Está muito quente aqui no mercado municipal, o que as pessoas não conseguem estar aqui sentadas a consumir. Houve muitas vendas para fora, que as pessoas não dizem que não estava muito quente para estarem aqui. Mas é uma aposta a fazer futuramente. Vamos, com o ano que vem, se cá fazer mais cedo, apanhar uma altura mais fresca. E brevemente devemos anunciar uma nova versão do outro festival, não do caracol. As pessoas têm medo de provar o caracol com caril e a pescador. A omelete de caracol muita gente não conhece e tem medo de pedir. Mas depende do sabor, pronto. E depende do gosto. Mas pronto, o pessoal vai para a caracoleta e o caracol tradicional é mais procurado.
0: Primeira edição do Festival do Caracol decorreu sábado e domingo no Mercado Municipal de Porto Alegre. dar a

0: Conhecer e defender a arte e transformar Porto Alegre num ponto de encontro e referência no panorama nacional de artistas é o objetivo do Festival das Artes, que cumpriu sábado a sua primeira edição. O Jardim da Corredora foi o palco escolhido para acolher as mais de 80 bancas com trabalhos de pintura, escultura, cerâmica, fotografia, joalharia, artesanato e audiovisuais. Em declarações à Rádio Porto Alegre, Aurélio Bentes Bravo, presidente do Ateliê das Artes, promotor do evento, lembrou que após 5 edições do chamado Mercadinho das Artes, foi possível evoluir para um festival, o que demonstra a vitalidade dos artistas da região e o potencial do evento.
1: Tínhamos até a ambição de ter aqui até da Raia aqui à volta, da Raia Espanhola, mas não tivemos este ano ainda essa correspondência, embora houvesse contactos. Mas neste momento o que temos é do distrito, temos Estrabões, como disse, fora do distrito, e do distrito é Sozelo, Gavião, Nisa, Crato, São Bento do Cortiço, acho que já pertence também ao Estremoz, também já é Estremoz. Portanto, já é aqui uma variedade de locais já que trazemos.
0: E o grande objetivo é dar aqui um novo e um diferente impulso às várias formas de arte?
1: Sim, o objetivo da associação é justamente dar a conhecer e defender a arte e os artistas da nossa terra. E nesse sentido é que estamos a conseguir, penso eu, com estes eventos, começámos pelos mercadinhos, já 5 edições, e este é já um pouco mais ambicioso, é um festival que é para tentarmos fazer disto uma marca também, uma marca de Porto Alegre. À semelhança, pelo menos a ambição é essa, à semelhança da Feira da Doçaria ou da Baja, queremos ter um dia um sítio, Porto Alegre, ser o sítio onde os artistas se reúnem a mostrar as suas artes. É essa a ambição.
0: Na inauguração do festival, o município de Porto Alegre, representado pelo vice-presidente Rui Prestrelo, disse reconhecer o trabalho do Ateliê das Artes e o crescimento de um evento que pode vir a ser estruturante para o concelho.
2: Este evento começou de uma forma muito simples, com poucos expositores, e ano a ano tem vindo a ganhar uma dimensão cada vez maior, e aqui estamos com cerca de 80 expositores, o que reflete também de alguma forma o trabalho feito por esta direção e pelo Ateliê de Artes Plásticas de Porto Alegre, e o município reconhece que é um evento, ainda não é um evento estruturante para o concelho, mas pode vir a sê-lo, e realmente é com este tipo de eventos e com este tipo de iniciativas que o município se congratula e que também vê aqui potencial, como acabou de referir, para poder ano após ano ficar eventualmente marcado num calendário, numa agenda cultural não só do Conselho de Porto Alegre, mas do Alentejo ou até a nível nacional também.
0: Festival das Artes, primeira edição, decorreu sábado no Jardim da Corredora em Porto Alegre, reuniu cerca de 80 artistas. A 7ª campanha do Plano Nacional de Fiscalização 2026 vai centrar-se nas motas e motorizadas, decorrendo a partir desta terça-feira e até 13 de julho. Sob o mote Duas Rodas, Agarre-se à Vida, PSP, GNR e a Autoridade Nacional de Segurança Rodoviária intensificam ações de sensibilização e operações de fiscalização dirigidas a motociclistas e ciclomotoristas, considerados dos utilizadores mais vulneráveis na estrada. O objetivo passa por chamar a atenção para comportamentos de risco e incentivar uma condução mais segura, reforçando também a importância de uma convivência responsável entre todos os que partilham o espaço rodoviário. As autoridades sublinham que os veículos de duas rodas continuam a apresentar níveis elevados de sinistralidade, sobretudo em meio urbano e nas estradas nacionais. Entre 2023 e 2025 foram registados mais de 34 mil acidentes envolvendo motos e ciclomotores, dos quais resultaram 440 vítimas mortais.
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0: programa de Mário Silva Freire. O programa de hoje intitula-se
1: Barreiras Psicológicas à Comunicação Interpessoal. Parte 1. Vivemos na era da comunicação. Podemos encontrar-nos conectados a toda hora, com toda a gente e em qualquer parte do mundo. No entanto, nunca houve tantas pessoas a sofrer de solidão. Na verdade, se os meios digitais proporcionam essa facilidade de comunicação, e até podemos ver os nossos interlocutores, falta, no entanto, nessa comunicação, a presença física, o contacto interpessoal próximo, o estar frente deles, olhos nos olhos. Tal não significa que essa presença física não impeça a existência de barreiras que conduzam a dificuldades comunicacionais, a conflitos entre os interlocutores. E essas barreiras podem ter diferentes causas. Centrar-me-ia nesta crónica a enunciar de seguida algumas das causas de natureza psicológica suscetíveis de provocarem uma deficiente comunicação interpessoal, mesmo quando se está frente a frente com o interlocutor. Eis algumas. Valores e crenças. Quando duas pessoas com crenças e valores muito diferentes se encontram, em princípio, não estarão muito disponíveis para falarem sobre aquilo que os separa. As crenças e os valores foram-se construindo ao longo de uma existência e atingem uma pessoa naquilo que nela é mais profundo. Discutir essas crenças e esses valores pode ser arriscado, pois dificilmente um dos interlocutores passará para o lado do outro. Preconceitos. Certos comportamentos, seja no vestir, no comer, no divertir, de pessoas conhecidas, parecem-nos criticáveis porque eles passam pelo crivo dos nossos preconceitos, isto é, pelas ideias que formamos antecipadamente e sem fundamento sério. É tarefa bastante difícil fazermos desaparecer os preconceitos que mantemos em relação às pessoas quando falamos com elas ou quando, de algum modo, com elas comunicamos. Se escutamos alguém, o esforçarmos-nos por esquecer os preconceitos que, para com ela, temos, é uma atitude que pode conduzir a uma maior comunicabilidade. De igual modo, se falarmos, essa fala será medida que valorizará a nossa comunicação. Tentarmos adivinhar, através das suas reações, os preconceitos do nosso interlocutor e não os atacar de frente. Egocentrismo. Todo aquele que tenta impor-se a todo momento, usando e abusando da palavra eu, aquele que se fecha em si próprio, recusando estar atento ou disponível para atender os outros, é uma pessoa que terá dificuldade em comunicar. Um sintoma desse egocentrismo é o de não ouvir, recusar-se a compreender, recusar-se a aceitar é o seu lema. Caso contrário, sairia de si próprio. Resistência à mudança. Esta característica da personalidade traduz-se pela recusa a entrar no raciocínio de outrem, desde que isso contribua para mudar algo que o próprio não deseja. Hábitos, maneiras de agir, opiniões, etc. Talvez tenha razão, mas não quero mudar. Sinto-me bem assim. Eis uma frase característica daqueles que resistem à mudança. Para contrariar esta disposição, há que modificar a disponibilidade para entrar no pensamento do outro, mesmo que isso nos contrarie e magoa, para julgarmos da sua pertinência. Se o nosso juízo for isento e concluirmos da razão do outro, nada mais haverá.

0: a fazer do que mudar. Na próxima crónica, indicarei mais algumas barreiras de ordem psicológica dificultadoras da comunicação interpessoal.
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Muito bem, cá estamos nós mais uma vez, mais uma semana para mais um PT Play. Obrigado por estares na nossa companhia ao longo destas duas horas. A promessa é de muita e boa música ao longo destas duas horas. Por isso, eu conto contigo, eu deste lado, tu desse lado, a música portuguesa pelo mar.

0: Se só agora chegaste à nossa companhia, estás na companhia do PT Play. Esta é a sintonia mais agradável do teu rádio. Eu sou o Mário Teixeira e continuo contigo aqui com o PT Play.
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1: Gostaste da sequência musical que acabaste de ouvir? Tenho certeza que sim, e garanto-te que a próxima sequência musical vai ser do teu inteiro grado. Não importa onde estás, estamos juntinhos ao longo destas 2 horas nesta jornada musical. Aproveita cada nota musical, porque ela foi feita a pensar em ti.
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Como é sabido, cada música conta uma história, por isso estamos aqui todas as semanas para contar a história da música que fica ligada ao teu coração. Como sempre, todas as semanas estamos aqui, eu deste lado, tu desse lado, a música portuguesa pelo meio, com as vozes que tu mais gostas de ouvir.

0: Estamos oficialmente no final desta primeira hora do PT Play e para obviamente fechar as hostilidades vamos continuar com música até à hora certa, com a promessa depois da hora certa regressarmos para a segunda e última hora do PT Play, sempre com a melhor música para ti. Obviamente aguardo por ti para a segunda hora do PT Play, até porque está prometido, a segunda hora não fica a dever absolutamente nada a esta primeira hora. Até já.
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0: E chegamos para a abertura da segunda e última hora do PT Play. Sempre ao longo destas duas horas temos o melhor para ti. Esta segunda hora está prometido, temos grandes músicas a pensar nos melhores ouvintes do mundo, que és tu mesmo. Fica por aí, porque se na primeira hora a seleção musical foi excelente, a segunda, garanteu, é excelentíssima.
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0: nós continuamos por cá. Quem chegou agora, este é o programa PT Play. E lembra-te, daqui a pouco temos mais música para ti, com mais uma sequência musical daquelas que tu mais gostas de ouvir.
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0: És tu que faz parte desta emissão. Obrigado por estares desse lado. Esta é a tua rádio e este é o teu programa que passa as tuas músicas favoritas. A melhor seleção musical, sempre aqui, sempre para ti.
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E assim seguimos com mais música. E a música que te faz companhia? Acaso para perguntar, estás a gostar da seleção musical? Então fica por aí, porque a próxima é imperdível. Mais uma e o melhor ainda está a seguir. Dá para aumentar o volume? Esta merece.

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0: E pronto, é caso para dizer, é bom, mas acabou-se. Estamos praticamente no final desta emissão do PT Play. Todas as semanas é para mim um grande privilégio estar deste lado a passar as músicas que certamente tu mais gostas de ouvir. Não te esqueças de marcar um lembrete no teu telemóvel na próxima semana, no mesmo local, no mesmo horário. Eu deste lado, tu desse lado, a música portuguesa pelo meio para os melhores ouvintes do mundo. Na próxima semana, claro está, eu conto contigo. Até à próxima semana, se Deus quiser.
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9: Muito boa noite, bem-vindos mais uma segunda de fato. É assim todas as segundas-feiras neste mesmo horário. O fato canta-se com alma. Vamos então fazer silêncio, porque vamos ouvir cantar o fado. Bem-vindos.

São as segundas de Fato na sua rádio. Meu nome é São Neto. É um prazer enorme saber que está aí. Fato é a voz do coração português. Onde a palavra termina, começa o fado. Vamos continuar a cantar, a ouvir, cantar o fado, a canção portuguesa. Boa noite.

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0: Segundas de Fado na Rádio Porto Alegre, entre as 22 e as 23. O meu nome é Son Neto e vamos continuar a ouvir as grandes vozes da canção portuguesa. O fado é destino cantado, na sombra da guitarra mora a saudade. A seguir vamos fazer um breve intervalo, volto depois, boa noite e até já.
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Renova os votos de uma ótima noite de segunda-feira. Estamos com mais uma edição das Segundas de Fado. Cada verso é uma memória, cada nota uma emoção. Há noites que só o fado sabe explicar, que é o caso das Segundas de Fado. Continuamos com as nossas grandes vozes da canção portuguesa. Boa noite.

noite. Estamos então a fechar mais uma edição das Segundas de Fado. É aqui, nesta hora, que celebramos a alma portuguesa através da nossa canção, do fado. É um encontro com a música, a poesia e também a saudade. Uma história pelos sons e histórias de Portugal. É a nossa canção, Boa Noite, Segundas de Fado, que voltam neste horário na próxima segunda-feira. Tenha uma boa semana na companhia da Rádio Porto Alegre.

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Obrigada por escolher passar estas 2 horas na companhia do Sossego da Noite. A calma começa agora e é um prazer tê-lo desse lado.

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O Politécnico de Porto Alegre vai disponibilizar mais de 760 camas para estudantes, resultado da conclusão das obras das quatro novas residências universitárias distribuídas pelo centro e periferia da cidade. A Câmara Municipal de Porto Alegre lançou um apelo à população para a correta utilização dos contentores, alertando que o depósito de lixo no chão afeta a limpeza urbana e a imagem do concelho. O Instituto Português do Mar e da Atmosfera prolongou até às 23 horas desta segunda-feira o aviso vermelho no Alto Alentejo. O Alentejo 2030 vai investir 22,4 milhões de euros para expandir a conectividade digital na região, com foco nas zonas do interior e de baixa densidade.

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4: O Instituto Politécnico de Porto Alegre vai disponibilizar mais de 760 camas para estudantes, resultado da conclusão das obras das 4 novas residências universitárias distribuídas pelo centro e periferia da cidade. 3 delas, a Brunheira, Assentos e Mouzinho de Albuquerque, já estão em funcionamento, enquanto a última, instalada no Palacete do Visconde dos Cidrais, deverá ficar concluída no final do mês.

0: de agosto. A informação foi avançada esta segunda-feira pelo presidente do Politécnico, Luís Loures, durante uma visita às novas estruturas de alojamento.
1: Temos 5 residências, são 4 específicas para estudantes e depois uma residência para investigadores e estudantes em formação avançada também, que é uma residência mais pequenina. Mas estas 4 residências que temos, 2 delas já estão neste momento em funcionamento, em largo funcionamento, que é a da Abrunheira e a dos Assentos. Pese embora tenham, ainda estejam a decorrer obras, em alguns casos de melhorias. Depois temos a residência, a que nós normalmente chamamos a residência Porto Alegre, porque foi feita numa parceria com o município de Porto Alegre, que também está ocupada na sua totalidade, e estamos neste momento numa fase avançada já da parte da conclusão para a conclusão, a caminhar agora para a conclusão, na obra da residência do Palácio Episcopal de Sidrais, que é uma obra para nós, é aquela que em que diretamente o Politécnico está a fazer o maior investimento com receitas próprias, por entender que vai ter um papel fundamental no desenvolvimento e também na dinâmica do centro histórico da cidade. Sabemos que o centro histórico passa por algumas dificuldades ao nível da atração de jovens, essencialmente, e por isso optámos por fazer também ali esta residência, que era, como sabem, é uma expansão dos anteriores serviços municipalizados. Era um edifício que era público, depois foi alienado para um privado e que nós voltámos a adquirir esse privado e que, com o objetivo de fazer esta residência. No total, estas obras vão estar todas concluídas até ao início do ano letivo. São obras que, obviamente, para além daquele modelo tradicional da residência, tem um conjunto de serviços e de infraestruturas associadas que visam essencialmente melhorar as condições de vida dos estudantes. Veja-se, por exemplo, estamos a falar de residências com ginásios, que os estudantes podem utilizar de forma gratuita, com serviço de lavandarias, copas, espaços de co-work, salas de convívio. Ou seja, temos um conjunto de serviços associados à residência que visam possibilitar efetivamente que os estudantes tenham aqui uma experiência completa. Tomando todos os montantes associados à residência, estamos a falar de um investimento superior a 15 milhões de euros.
0: Luís Loures recordou ainda que foram recentemente anunciados novos apoios para a atração e fixação de talento destinados aos alunos que ingressam no IPP. Além das bolsas de estudo equivalentes ao valor da propina, passam também a existir bolsas de alojamento, reforçando o pacote de incentivos para quem escolhe estudar na instituição. A Câmara Municipal de Porto Alegre lançou um apelo à população para a correta utilização dos contentores, alertando que o depósito de lixo no chão afeta a limpeza urbana e a imagem do concelho, compromete a higiene, a saúde pública e o ambiente, além de causar incómodo a quem circula na via pública. A autarquia pede a colaboração dos munícipes na utilização adequada dos contentores indiferenciados e dos equipamentos de recolha seletiva, lembrando que para resíduos de grandes dimensões ou situações que exijam recolha específica, os serviços municipais disponibilizam apoio através do número 245307450. O Alentejo 2030 vai investir 22,4 milhões de euros para expandir a conectividade digital na região, com foco nas zonas do interior e de baixa densidade. A assinatura dos contratos para instalação e gestão de redes de capacidade muito elevada, com a presença de vários membros do Governo e das CCDR, a 4 de julho, marcou o arranque formal do processo que permitirá lançar o convite aos operadores de banda larga. O investimento cofinanciado pelo FEDER pretende garantir acesso universal à internet de elevada capacidade até 2030, reforçar a competitividade das empresas, melhorar serviços públicos como saúde e educação e reduzir desigualdades territoriais. Ricardo Pinheiro, presidente da Comissão de Coordenação e Desenvolvimento Regional da CCDR Alentejo, sublinha que o território só será verdadeiramente competitivo com igualdade no acesso ao digital, destacando que a medida vai beneficiar populações isoladas e tornar a região mais atrativa para viver e trabalhar. O Partido Socialista de Porto Alegre realiza domingo no Pavilhão Municipal de Porto Alegre o 22º Congresso Federativo, reunindo cerca de 200 delegados dos 15 concelhos do distrito para definir prioridades, orientações estratégicas e uma agenda de futuro para o Alto Alentejo. O encontro contará, segundo a organização, com a presença

0: Do secretário-geral do PS, José Luís Carneiro, que encerra os trabalhos. Para o presidente da Federação Distrital de Porto Alegre do PS, Tiago Teotónio Pereira, este congresso representa um momento de afirmação política, de renovação de compromissos e de preparação do futuro.
1: O congresso do Partido Socialista vai contar com a presença do secretário-geral José Luís Carneiro, e isso para nós é de facto um motivo de grande orgulho, mas também de grande responsabilidade. Responsabilidade com o território, responsabilidade com o compromisso que vamos assumir com o Alto Alentejo. Por isso, a partir da cidade de Porto Alegre, a Federação do Partido Socialista, o secretário-geral, vão claramente dizer qual é a agenda de futuro que vai ser assumida com este território, qual é a agenda de futuro que vai ser colocada em marcha. Por isso, vai ser um grande dia, vai ser um dia também de celebração daquilo que é a história do Partido Socialista no Distrito de Porto Alegre. Vamos contar com muitos intervenientes, também com independentes, já apresentarem a moção do Partido Socialista, e por isso partimos a partir deste momento com uma confiança redobrada naquilo que vai ser o futuro do nosso território, aquilo que vai ser o futuro de cada um dos 15 concelhos, e contamos para isso com a presença, o apoio incondicional e também o peso político do secretário-geral do Partido Socialista.
0: Ao longo do dia, os cerca de 200 delegados irão debater e aprovar as orientações políticas que vão nortear a ação da Federação nos próximos anos. A caracoleta grelhada foi a grande protagonista do primeiro Festival do Caracol, que animou o mercado municipal de Porto Alegre durante o fim de semana. O evento, promovido pela Associação de Modelismo de Porto Alegre, em parceria com a garrafeira Paulo Costa, atraiu muitos apreciadores desta iguaria tradicional. Em declarações à Rádio Porto Alegre, Paulo Dias, presidente da Associação de Modelismo, disse que foram consumidos mais de 40 litros de caracóis, número que considera demonstrar o interesse do público.
2: O balanço foi bom. Esperamos mais gente, mas a temperatura, se calhar, lixou a gente, entre aspas, mas sim, está a correr bem, correr bem. E é para continuar para o ano.
3: Quantos litros de caracóis é que foram vendidos aqui nestes dois dias?
2: Até agora foram 40. 40 litros. Temos 60, por isso acho que não... Foi mais ou menos o que a gente estava a pensar. Esperávamos mais gente, só que a temperatura, e eu acho que o mercado precisa de climatização aqui, senão não conseguem fazer eventos, porque está aqui muito, ontem principalmente estava muito calor. Se tivéssemos aqui, houve aqui gente que veio, epá, esteve aqui à espera e pediu para levar para casa, que não conseguia estar aqui, estava muito calor aqui dentro. Pronto, temos temperaturas de 40 graus aqui, se é para fazer eventos no mercado, eu acho que devem apostar no mercado.
3: Qual é que foi das variedades de caracóis, dos pratos que tiveram, qual é que teve mais procura?
2: É a caracoleta grelhada, é a rainha da festa, é a caracoleta grelhada.
0: Também Paulo Costa, gerente da garrafeira no mercado municipal, destacou que a caracoleta grelhada foi a variedade mais procurada. Ainda assim, propostas mais inovadoras, como caracol com caril ou caracol à pescador, também despertaram curiosidade e tiveram boa saída. Os organizadores garantem que o Festival do Caracol vai continuar. A ideia é repetir o evento, mas numa altura do ano mais fresca.
4: As temperaturas foi o principal afastamento das pessoas. Está muito quente aqui no mercado municipal, que as pessoas não conseguem estar aqui sentadas a consumir. Houve muitas vendas para fora, que as pessoas não dizem que não estava muito quente para estarem aqui. Mas é uma aposta a fazer futuramente. Vamos, com o ano que vem, se cá fazer mais cedo, apanhar uma altura mais fresca. E brevemente devemos de anunciar uma nova versão do outro festival, não do caracol. As pessoas têm medo de provar o caracol com caril e a pescador. A omelete de caracol muita gente não conhece e tem medo de pedir. Mas depende do sabor, pronto. E depende do gosto. Mas pronto, o pessoal vai para a caracoleta e o caracol tradicional é mais procurado.
0: Primeira edição do Festival do Caracol decorreu sábado e domingo no Mercado Municipal de Porto Alegre. Dar a conhecer e defender a arte e transformar Porto Alegre num ponto de encontro e referência no panorama nacional de artistas é o objetivo do Festival das Artes, que cumpriu sábado a sua primeira edição. O Jardim da Corredora foi o palco escolhido para acolher as mais de 80 bancas com trabalhos de pintura, escultura, cerâmica, fotografia, joalharia, artesanato e audiovisuais. Em declarações à Rádio Porto Alegre, Aurélio Bentes Branco,

0: Avo, presidente do Atelier das Artes, promotor do evento, lembrou que após 5 edições do chamado Mercadinho das Artes, foi possível evoluir para um festival, o que demonstra a vitalidade dos artistas da região e o potencial do evento.
1: Tínhamos até a ambição de ter aqui até da Raia, da Raia aqui à volta, da Raia Espanhola, mas não tivemos este ano ainda essa correspondência, embora houvesse contactos. Mas neste momento o que temos é do distrito, temos Estremoz, como disse, fora do distrito, e do distrito é Sozelo, Gavião, Nisa, Crato, São Bento do Cortiço, acho que já pertence também ao Estremoz, também já é Estremoz. Portanto, já é aqui uma variedade de locais já que trazemos.
0: E o grande objetivo é dar aqui um novo e um diferente impulso às várias formas de arte?
1: Sim, o objetivo da associação é justamente dar a conhecer e defender a arte e os artistas da nossa terra. E nesse sentido é que estamos a conseguir, penso eu, com estes eventos. Começámos pelos mercadinhos, já 5 edições, e este é já um pouco mais ambicioso, é um festival que é para tentarmos fazer disto uma marca também, uma marca de Porto Alegre. À semelhança, pelo menos a ambição é essa, à semelhança da Feira da Doçaria ou da Baja, queremos ter um dia um sítio, Porto Alegre, ser o sítio onde os artistas se reúnem a mostrar as suas artes. É essa a ambição.
0: Na inauguração do festival, o município de Porto Alegre, representado pelo vice-presidente Rui Prestrelo, disse reconhecer o trabalho do Atelier das Artes e o crescimento de um evento que pode vir a ser estruturante para o concelho.
2: Este evento começou de uma forma muito simples, com poucos expositores, e ano a ano tem vindo a ganhar uma dimensão cada vez maior, e aqui estamos com cerca de 80 expositores, o que reflete também de alguma forma o trabalho feito por esta direção e pelo Atelier de Artes Plásticas de Porto Alegre, e o município reconhece que é um evento, ainda não é um evento estruturante para o concelho, mas pode vir a sê-lo, e realmente é com este tipo de eventos e com este tipo de iniciativas que o município se congratula e que também vê aqui potencial, como acabou de referir, para poder ano após ano ficar eventualmente marcado num calendário, numa agenda cultural não só do Concelho de Porto Alegre, mas do Alentejo ou até a nível nacional também.
0: O Festival das Artes, primeira edição, decorreu sábado no Jardim da Corredora, em Porto Alegre, reuniu cerca de 80 artistas. A 7ª campanha do Plano Nacional de Fiscalização 2026 vai centrar-se nas motas e motorizadas, decorrendo a partir desta terça-feira e até 13 de julho. Sob o mote Duas Rodas, Agarre-se à Vida, PSP, GNR e a Autoridade Nacional de Segurança Rodoviária intensificam ações de sensibilização e operações de fiscalização dirigidas a motociclistas e ciclomotoristas, considerados dos utilizadores mais vulneráveis na estrada. O objetivo passa por chamar a atenção para comportamentos de risco e incentivar uma condução mais segura, reforçando também a importância de uma convivência responsável entre todos os que partilham o espaço rodoviário. As autoridades sublinham que os veículos de duas rodas continuam a apresentar níveis elevados de sinistralidade, sobretudo em meio urbano e nas estradas nacionais. Entre 2023 e 2025 foram registados mais de 34 mil acidentes envolvendo motos e ciclomotores, dos quais resultaram 440 vítimas mortais.
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